0: essa música dos Monarcas foi um do da Baneira. Beleza, moça. Um abraço lá pro meu amigo Rude. O Rude, que é mecânico aí do Yashinsky, da oficina mecânica Jasinski. Ô Rude, um abraço aí pra você, todo o pessoal, todos os mecânicos aí, os amigos aí da oficina, também os amigos lá do comércio, né? Um grande abraço pra vocês aí. Vamos trazer a música Rio Grande, Cordiona, Gaiteiro e Bugio, é com o grupo Manosaço.
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3: Excelente noite para você, agora 21 horas e 20 minutos.
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6: Isso mesmo, agora são 21 horas e 22 minutos. Estamos quase no finalzinho do programa, mas nós queremos atender todo mundo que tá aí na fila. Ô, seu Antônio Schneider Tonico, fala aí conosco, boa noite.
7: Boa noite, amigo Cláudio. E daí? Ontem não me tocou minhas músicas. Hoje eu vou pedir elas de novo. Qual aquelas de ontem.
6: Ah.
7: Tarde de domingo? E Dudu que dá o van, Mulher Maravilha.
6: Ah, vou tocar, sim. Eu não me lembro que eu deixei de tocar ontem, acho que não deu tempo, né? Mas hoje eu toco essas músicas. Eu não gosto de ficar devendo para o nosso ouvinte, que merece ser atendido com muito prazer, né? Então vamos atender você já. Viu, meu amigo Tonico? Vou atender, sim. Claro, só se não encontrarmos, mas que eu quero atender, tocar essas duas, eu quero. Certo, Tito? E o Ezequiel, lá de Ronda, município de Balé. Alô, Ezequiel, boa noite.
8: Buenas, Claudio. Buenas. Como é que tu tá, Teodoro e Sampaio? Disse assim, tô querendo mais.
6: Querendo mais.
8: E é linda, e você vai mandar, ou senão nunca mais. Beleza?
6: Beleza.
8: E olha, cara, como é que pode, né? Teodoro e Sampaio nunca mais. Eu sou fã deles.
6: É, vou tocar.
8: A voz mais linda da dupla sertaneja. Claro, tem Zezé de Camargo, mas Teodoro e Sampaio, ninguém bate.
6: Ninguém bate.
8: Isso é minha opinião. Quem gostar, gostou. Quem não gostar, que fique bem quietinho assim, no cantinho ou embaixo das perenas. Beleza?
6: Mas quem gosta de música, gosta de tudo, né, meu amigo Zicão? Então, vamos que vamos, quero ver quem mais. Aqui o seu Alberto. Alô, seu Alberto, fala aí conosco. Eu tava vendo de Goiás, será que o seu Alberto vai participar hoje? Fala aí, seu Alberto, boa noite.
9: E ainda mais um, Cláudio Cordeiro, esqueci, o Yurko, conhecido meu.
6: Mas vamos começar desde o começo lá, esse aqui é o último áudio que ele mandou. Vai lá. O primeiro áudio, seu Alberto, boa noite.
9: Olá, seu Cláudio Cordeiro, uma boa noite. Como é que tá aí? Tudo animado?
6: Tudo animado.
9: Tô escutando o programão aí, tá muito bom. Você é o cara, né? Sucesso pra você. Muito sucesso.
6: Beleza.
9: Pois é, hoje eu queria pedir uma música de uma banda lá do Rio Grande do Sul, do Arroio do Tigre, eles são. É. Valsa do Navio.
6: Valsa do
9: Se
6: Navio.
9: Se der pra rodar aí. Até bem nunca escutei aqui, essa música aí na Talento, mas vocês devem ter ela. Eu gosto do navio com a banda da alegria.
6: É.
9: Daí oferece aí pro rapaz aí do Pinhalzinho, pro Dionísio Banachesque, lá pro seu Jorge Sobzac, no Mano Unidos Ribeiro.
6: Então.
9: Oferece pros Dúcio lá, pros Lilac e pro Ismael Kulit, oferece pro Geraldo Michalski também, para tudo eles lá. E oferece lá para Malé, para Antônio Pastiuk também, família.
6: Certo.
9: Pro Chicão lá, se ele tá ouvindo. Oferece para todos os meus conhecidos, tá bom?
6: Beleza.
9: E aí pro Putinho que oferece, pro Zé Galvão, oferece aí pro Marcos, pro Itogs, e não sei se acho que ele tá ouvindo.
6: Então.
9: E pro filho do Zé também, Adriano. Oferece aí pro Muleta aí também, família Muleta.
6: Sim.
9: Aí sucesso aí pra vocês aí. Tudo de bom, agradeço por atendido. Muito obrigado.
6: Mais
9: Deus,
6: alguém?
9: Até mais.
6: Mais alguém?
9: Abração.
6: Fica à vontade.
9: Tudo de bom. Conversamos. Até mais.
6: Tem mais?
9: Olá, Cláudio Cordeiro, complementando o áudio, até tinha me esquecido, né?
6: Ah.
9: É, oferece pro Futerco aí de Rio Azul, que eu conheço ele desde piar, mas morei lá, era vizinho dele no Lajados Melo, uma época.
6: É.
9: Oferece pra ele aí, pros Futerco aí, tá bom?
6: Tá bom.
9: Oferece pra todos os conhecidos aí, tá bom?
6: Beleza.
9: Aí fica com Deus aí. Ah, boa noite aí, tudo bom? E agradeço por atendido. Tudo de bom, até mais. Sucesso aí, conversão. E ainda mais um, é Cláudio Cordeiro, esqueci, o Yurko, conhecido meu. Abração pra eles aí, até mais, conversão. Fiquem com Deus, até mais.

Banda Som e Alegria, beleza? Então vamos curtir todas as músicas aí, uma delas eu acerto, senão de repente tu vai gostar, é de todas, né? Um abraço, gente, vamos lá, de música!

pode ser que tenha a banda da alegria, né? Mas essa aqui é a bandinha da alegria. Ah, que maravilha, que beleza, seu Alberto. E olha, com essa música a gente vai tirando o time de campo, mas as músicas que você pediu vai tocar ainda, viu? É, vai tocar todas as músicas que você pediu, tá bom? Não desliga o rádio, fique ligado. Aliás, a Rádio Talento é 24 horas do mar, né? Bom, gente, então vamos embora. Amanhã eu volto das 20 às 21h30. Tenho todos uma boa noite, bom sono, bons sonhos, bom dia de trabalho. E a gente se encontra amanhã, viu? Tá certo? E vamos continuar aí com a bandinha da alegria, porque agora é valsa do Nelvo. Beleza, moça? Tchau, tchau. Até amanhã.

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1: É a hora 21:54.
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1: É a hora 21:54.
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1: Acertando o reloginho, 22:02.
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3: Oi, gente, tô chegando. Eu mesmo, seu amigo Jorginho Amaral, por aqui, mais um Conexão Sertaneja. Hoje, terça-feira, hein, gente? Terça-feira gostosa, recheada de alegria e muita música boa pra você a partir de agora, aqui no seu Conexão, muita música sertaneja. Então, bora aqui, tá começando!
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1: Gente, só as melhores rolando aqui da sua rádio preferida no Conexão Sertaneja. Já já eu volto, tem mais.
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2: Boa noite, agora 22 horas e 19 minutos.
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3: Seguindo, eu mesmo, seu amigo Jorginho Amaral no Conexão Sertaneja. Bora de mais música.
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1: Daqui a pouquinho voltem com muito mais aqui no Conexão Sertaneja. Não saia daí, é rapidinho, turma.
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2: Boa noite, 22:41.
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1: Já voltando por aqui no Conexão Sertaneja, de muita música sertaneja pra você no nosso Conexão é só sucesso.

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1: Que pancada!
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1: Daqui a pouquinho voltem com muito mais aqui no Conexão Sertaneja. Não saia daí, é rapidinho, turma.
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2: Olha a hora, falta um minutinho para as 23 horas.
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1: Opa, já voltando por aqui no nosso Conexão, com muito mais música sertaneja pra você.
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1: Tá aí, esse é o Conexão Sertaneja. Não saia daí que já já tem mais.
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2: Excelente noite pra você ligado na melhor programação. Agora 23 horas e 14 minutos.
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1: Já voltando por aqui no Conexão Sertaneja, de muita música sertaneja pra você no nosso Conexão. É só

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1: Não saia daí que já já eu volto com muito mais pra você.
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2: Opa, agora 23:30. Boa noite a você.
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6: Sempre rapidão, já de volta por aqui no Conexão Sertaneja. E as melhores músicas pra você. E tem mais, claro, bora curtir, bora cantar.
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1: Terminando, encerrando por aqui mais um Conexão nesta terça gostosa, terça que foi animada demais, muita música boa rolou aqui no nosso Conexão, hein? Mas amanhã quartou com muito mais músicas no nosso Conexão Sertaneja. Beijinho, abraço e até amanhã, gente!
2: Olha a hora certa, 23:49.
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1: Meia-noite e 9 minutos.
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1: Meia-noite e 33 minutos.
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1: Meia-noite e 53 minutos.
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1: 1:15.
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1: 1h55.
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1: 2:13.
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1: 2:37.
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1: 3 horas.
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5: E aí, tudo tranquilo, tudo jóia? É o Super Hits começando a partir de agora comigo, Ronan Oliveira, aqui na sua rádio. Tá a fim de ouvir aquela música? Aquela que mexe com os seus sentimentos, mexe com as suas emoções? Com certeza você vai ouvir na nossa programação. Fique ligado, fique ligada, o Super Hits está no ar.

0: A gente vai dar uma paradinha rápida em nossa programação, mas não saia daí. Daqui a pouquinho voltamos com muito mais pra você. 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
1: Hits. 3:13.
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0: Legal, tivemos as mensagens dos nossos parceiros de programação e já estamos de volta com muito mais música.
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0: A gente vai dar uma paradinha rápida em nossa programação, mas não saia daí. Daqui a pouquinho voltamos com muito mais pra você. 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
1: 3:24.
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3: Ah, você sabe que eu não minto pra você, né? Eu falei que seria um intervalo rapidinho pra você não perder tempo. Combinado? Já voltamos com a melhor programação.

0: Tá na hora do intervalo, mas é sempre muito rápido. É o tempo de você tomar uma aguinha, um cafezinho, e a gente já volta com muito mais música e na melhor programação, é claro, né? Não saia daí, eu já volto. 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
1: 3:38.
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0: 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Ah, você sabe que eu não minto pra você, né? Eu falei que seria um intervalo rapidinho pra você não perder tempo. Combinado? Já voltamos com a melhor programação.

0: Fala aí, mano.
1: E agora?
2: Qual é a brincadeira que o Moisés mais gosta?
3: Calma, calma.
0: O Moisés é foda.
3: Vê lá, hein?
1: É. Jogou na fogueira.
0: É complicado.
2: Qual a brincadeira que vagabundo mais gosta no carnaval? Beija! Beija!

0: está na hora do intervalo, mas é super rápido. É, aqui a gente gosta de ouvir mais música. Então fique por aí porque eu já volto trazendo mais sucesso. Até já.
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0: Muito bem, já estamos de volta aqui na sua rádio com a melhor programação. Foi um intervalo super rápido e já trazemos mais sucessos para você.

0: É tudo nosso, Paulo.
1: Pessoal, vou dar uma paradinha na programação, vamos ouvir as mensagens dos nossos parceiros, mas é super rápido e eu já volto com muito mais música. Já já estamos de volta, não saia daí. 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
2: hit. 4:02.
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1: 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Você sabe que eu não minto pra você, né? Eu falei que seria um intervalo rapidinho pra você não perder tempo. Combinado? Já voltamos com a melhor programação.

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0: Tá na hora do intervalo, mas é sempre muito rápido. É o tempo de você tomar uma aguinha, um cafezinho e a gente já volta com muito mais música e na melhor programação, é claro, né? Não saia daí, eu já volto.
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2: 4:13.
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4: 3 da madruga, a gente trocando.

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2: 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Oi, eu falei que era rapidinho, já estamos de volta e agora tem mais sucesso na melhor programação do seu rádio. Escuta essa aí.

0: Tá na hora do intervalo, mas é super rápido. É, aqui a gente gosta de ouvir mais música. Então fique por aí porque eu já volto trazendo mais sucesso. Até já.
1: 4:27.
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0: Legal, tivemos as mensagens dos nossos parceiros de programação e já estamos de volta com muito mais música.

0: Quando começa é uma delícia, né? Aquela sensação de que vamos passar muitas horas juntos, ouvindo as melhores músicas, mas chega no final, dá uma peninha, não dá? Mas fique tranquilo, a gente vai se encontrar de novo aqui, nessa estação, nesse canal, com as melhores músicas. Vai demorar não. Valeu, fui!
1: 4:40.
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1: 4:40.
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1: 4:41.
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1: 4 horas e 42 minutos.
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0: 5 horas.
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1: 5:45.
2: Olá, meu amigo, minha amiga, gente boa, estamos chegando em mais uma vez na sua casa, no seu trabalho, onde você estiver, trazendo para você, para sua família, para todos que estão por aí, mais uma nova edição do programa O Homem e a Terra, Serviço de Comunicação, no Instituto de Desenvolvimento Rural do Paraná, IAPAR

Bom, aqui na produção e apresentação estou eu, Amarildo Alba, conversando com você nesta quarta-feira, né? Quarta-feira de lua cheia, 3 de maio de 2026. Dia da conscientização contra a obesidade infantil, Dia Mundial da Bicicleta, Dia Nacional da Educação Ambiental e Dia do Profissional de Recursos Humanos também. Bom, e a gente lembra que temos aí menos de 30 dias, né? Para você, meu amigo, para você, minha amiga, atualizar aí o seu cadastro de criador na ADAPAR. A data limite é 30 de junho, né? Agora que vem. E você precisa, então, até lá, informar aí quais as espécies, né, que você está criando, incluindo boi, porco, cavalo, cabrito, ovelha, galinha e até peixe, abelha e bicho da seda também, né? Você pode fazer isso indo até um escritório da ADAPAR ou sindicato rural. Também utilizando o aplicativo Paraná Agro, é outra possibilidade, e mesmo, né, acessando aí o site da agência na internet, lá você também pode fazer este cadastro, né, essa atualização do cadastro, tá certo?

0: agora vamos chamar a participação do extensionista Edivan José Possamay, coordenador estadual do programa Segurança Hídrica aqui no nosso instituto. Ele que vai falar das estratégias aí que você, produtor, pode adotar aí na sua propriedade para evitar eventuais prejuízos, né? Problemas aí em caso de confirmação dessa previsão que temos aí de ocorrência do fenômeno El Niño, né? Para essas próximas semanas, para esses próximos meses. Vamos ouvir o Edivan.
1: Então, Amarildo, essa parte do El Niño a gente vem monitorando, né? Já tem muitas informações sendo divulgadas falando da possibilidade de um super El Niño que pode trazer aí um volume de chuvas acima do normal para o estado do Paraná. E essas chuvas excessivas, nós temos principalmente o problema de erosão que pode causar nas áreas de lavouras, além da perda direta dos cultivos pela questão do excesso de água que pode acarretar no mau desenvolvimento das plantas, nós também podemos ter um problema agravado que é a questão das erosões de solos, né? E aí o que a gente vem observando? Quando ocorrem esses períodos de chuvas intensas, que têm ficado frequentes, tem sido recorrente o relato de agricultores e de regiões, às vezes dentro de um município, que acabam tendo problemas sérios de erosão de solos. A erosão, do ponto de vista do agricultor, é a perda da camada mais fértil do solo, onde ele coloca ali os fertilizantes, coloca as sementes, e isso acaba sendo um prejuízo econômico para ele, porque ele acaba perdendo, então, a camada fértil do solo, onde ele tem os seus maiores investimentos. Mas isso também tem um problema ambiental, porque essa água com o solo que escorre, que é erodido, ele pode contaminar também as águas, né, que abastecem aí as cidades, principalmente onde o abastecimento é superficial de água das cidades. E nesse sentido, então, é importante que o agricultor fique atento ao manejo de solos, pensando no manejo da água junto com o manejo de solos. Em que sentido? É principalmente no aumento da infiltração de água no solo. Então, solos que estão compactados tendem a causar maior problema de erosão de solos. Então, a compactação dos solos, um bom diagnóstico de como está a compactação dos solos e adotar medidas, especialmente aí com o uso de cultivo de gramíneas, que tem uma boa cobertura de solo e um sistema radicular agressivo, ajuda a descompactar esse solo. Então, ela é importante a gente pensar na necessidade de manter a cobertura dos solos nesses períodos de intensidade de chuva e usar espécies, né, dentro das possibilidades, fazer coberturas de solos, aí adubos verdes, as plantas de cobertura, hoje fala-se em plantas de serviço, né, pensando nessa formação de uma boa cobertura do solo para estruturar esse solo, aumentar a taxa de infiltração de água no solo e com isso reduzir o problema de erosão. Mas mesmo com essas adoções aí dessas práticas, a gente pode ter o escorrimento de água na superfície dos solos, mesmo com solos bem manejados, e esse excesso de água que escorre pode causar erosão. Então a gente vem trabalhando também no sentido de orientar principalmente as áreas aí que têm declividades maiores e intensidades de chuvas maiores, a necessidade dos terraços agrícolas, né? Hoje é uma prática que muitos agricultores questionam da sua necessidade, até por causa da questão operacional, né? Das máquinas cada vez maiores, de aumentar o rendimento de plantio, de tratos culturais e de colheita, mas o terraço agrícola ainda tem uma importância muito grande no sentido de manejar essa enxurrada que tem nas áreas. E isso a gente tem acompanhado, existem pesquisas sendo feitas, mostrando que o terraço, ele continua sendo importante e tem que ser pensado dentro de um sistema de conservação de solos. Então a gente alerta os agricultores que num ano como esse, que a gente tem uma previsão de retornos de chuvas intensas com El Niño, um super El Niño, enfim, o que virá pela frente. A necessidade de olhar então o manejo da água, em um ano que a gente pode ter excesso de água e essa água pode causar erosão. E essa água, se a gente conseguir infiltrar ela no solo, ela também vai recarregar os nossos lençóis freáticos e ela vai ficar disponível para os períodos de estiagem. Então, a gente precisa usar melhor o solo como uma caixa d'água para guardar água nos períodos de chuva e usar depois nos períodos de estiagem. Amarildo, era isso. Um grande abraço e até mais.
0: Valeu, Edivan, forte abraço para você também, muito obrigado e até um outro dia. você ouviu aí o extensionista, agrônomo, né, Edvan José Possamay, coordenador estadual do programa Segurança Hídrica aqui no IDR Paraná. Ele que falou das estratégias que você, produtor, pode adotar aí na sua propriedade, né, para prevenir eventuais prejuízos caso se confirme a previsão de ocorrência do fenômeno El Niño, né? Tá, tem essa previsão aí para essas próximas semanas, próximos meses. Aliás, né, são dicas que, independente de El Niño, né, devem ser seguidas por todo produtor que busca sustentabilidade na sua produção agrícola, né, na condução aí das suas lavouras. Porque previne a ocorrência da erosão e guarda aí a água da chuva, né, para situações, para ocasiões em que as plantações mais vão precisar dela, que são ali aqueles períodos de estiagem, os períodos de

E agora vamos saber como está o mercado dos principais produtos de nossa agricultura, de nossa pecuária, acessando o relatório com pesquisa de preços que o Departamento de Economia Rural, que é o Deral, lá da Secretaria da Agricultura, divulgou nesta última segunda-feira, né? 1º de junho. Vamos passar para você, claro, os valores médios praticados nesta mesma segunda-feira nas diversas regiões aqui do nosso estado, aqui do Paraná. Lá, vamos ver aqui o café beneficiado, bebida dura tipo 6, olha só, com queda de 12% nesta última semana. Então, produto vendido por R$ 1.454 a saca de 60 quilos. Erva mate em folha, produto colocado pelo produtor lá na indústria, né? R$ 18,20 a arroba. Feijão carioca, R$ 352. O preto, R$ 211, a saca, né, de 60 quilos. Então, carioca com queda de 15%, né, em uma semana, e o preto também com desvalorização de 6% neste mesmo período de 7 dias. Milho amarelo, R$ 53,11. A saca de 60 quilos, mandioca, padrão de amido 580 gramas, 514 a tonelada, soja 114 a saca de 60 quilos, o trigo para pão pH 78, pH de referência, né? 69, boi em pé 340 a arroba, vaca em pé 304 e o suíno tipo carne em pé, para o criador independente, né? Aquele criador que não é integrado à indústria, 5,20 o quilo. Bom, vamos ficando por aqui, desejando a todos vocês uma ótima quarta-feira, um bom feriado também, né? Amanhã e até sexta, tá certo? Forte abraço, tudo de bom e até lá.

Senhor é meu pastor, nada me falta. Ele me faz deitar em verdes pastagens. As águas do repouso me conduz. Ele me reanima. Pelos bons caminhos me conduz, para a honra do seu nome. Mesmo se eu andar por um vale de sombra e de morte, não receio mal algum, pois estás comigo. Teu bastão e teu cajado me dão segurança. Diante de mim, fazes servir uma mesa em face dos meus adversários. Perfumas a minha cabeça com óleo. Minha taça é inebriante. Sim, felicidade e fidelidade me acompanham todos os dias da minha vida, e retornarei à casa do Senhor para longos dias.

Em nome do Pai, do Filho e do Espírito Santo. E com licença, patrão celestial, vou chegando despacito, enquanto servo amargo de minhas confidências, porque o romper da madrugada e o descambar do sol, tomara que todo mundo seja com o irmão. Eu pensei que qualquer guasca, bem pilchado, de faca, rebenque e esporas, não se afirma nos arrais da vida, se não se estriba na proteção do céu. Ouve, patrão celeste, a oração que te faço. Ao romper da madrugada e ao descambar do sol, tomara que todo mundo seja com meu irmão. Ajuda a perdoar as afrontas e não fazer aos outros o que eu não quero para mim. Perdoa, meu Senhor, porque rengueando pelas canhadas da fraqueza humana, de quando em vez, quase sem querer, eu me solto por ter afora. Eita, putrilho chucro, renegado e caborteiro. Mas eu te garanto, meu Senhor, quero ser bom e direito. Ajuda-me, Virgem Maria, primeira prenda do céu. Socorre-me, São Pedro, capataz da estância gaúcha. Mas para fim de conversa, vou te dizer, meu Deus, mas somente para ti, que tua vontade leve a minha de cabresto para todo ou sempre e até a querência do céu.

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3: Eita nós, bom dia, bom dia, bom dia, bom dia. Bom dia, Rio Azul, bom dia a toda a região. Chegando por aqui, hein? É quarta-feira, 3 de junho de 2026. Programa Soma de Campo no ar a partir de agora. Que ronquem as cordionas! É, meus amigos, hoje é dia de São Carlos. Hoje é dia do Ministério.

99919752, WhatsApp. Vem pra cá você também. Meus amigos agricultores, fumicultores, trabalhadores e trabalhadoras do campo e da cidade, prepare o chimarrão, prepare o cafezinho, porque o tranco é diferenciado por aqui, né? O melhor da música gaúcha e campeira a partir de agora nas ondas do seu rádio para toda a nossa região e também pra internet aí, né? Pessoal ligadaço, www.radiotalentofm.com.br, e também pelo aplicativo no seu celular. Alô, alô, meus amigos caminhoneiros, alô, moçada dos brutos, cortando trecho pelas BRs da nossa região. Aí o pessoal do transporte escolar, das vans, dos ônibus, os estudantes, bom dia! Bom dia a você que já tá no trabalho, você que tá retornando, o pessoal das indústrias, das firmas, o pessoal que amanheceu de plantão, forte abraço a todos, que seja um dia especial, dia maravilhoso, véspera de feriado, né? Amanhã é feriadão, rapaziada, barbaridade, né? Como passa o tempo, como passa os dias, né? Estamos atracando por aqui, claro, mandando aquele abraço especial pra todos vocês que já estão de pé sem cair, deitado, sem dormir. Forte abraço, tamo junto a partir de agora, hein? São 6:02 da manhã, 6:02, olha a hora.

0: 10:11.
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3: Vamos atracar, gurizada. 6:14 da manhã, hein? Olha a hora. Que chimarrão, velho, bem especial, né? Vai enfrentar mais um dia de trabalho de peleia. Amanhã feriado, tá tudo dominado, né? É, rapaz, vamos frouxar, né? O Daniel tá curtindo a programação. Valeu, Daniel, como é que tá, parceiraço? Valeu, valeu pela audiência. A Elizabeth, filha da Dona Alice. Sábado, quarta-feira pra nós aí. Valeu, Elizabeth, obrigado pela companhia. A Lúcia tá ligada comigo. Valeu, Lúcia, bom dia, minha querida. Tudo de bom pra você, viu? Obrigado pelo carinho da sintonia, tá ligada. Valeu, valeu, valeu. Quem mais por aqui? Bom dia, André. Tô ouvindo o teu programa. Alô, Sabiá! Da Vila Feliz, alô, Sabiá! Sabiá, o Sabiá ouve Talento FM, né? Mas que beleza! Show de bola, valeu, parceiraço! Bom dia, bom dia, bom dia, Bel! Ai, Sabelzão, velho! Já tá chacoalhando o Shark, hein, Bel? Forte abraço, meu amigo, velho! Obrigado pela audiência, sempre na sintonia da Talento FM, que beleza! Tá bom demais! Tem mais por aqui, o Tavinho lá em São Mateus do Sul. Alô, São Mateus do Sul. Alô, Tavinho. Como é que tá, meu amigo velho? Tudo beleza por aí, parceiraço? Valeu, valeu pela audiência. Valeu pela companhia. Tem mais por aqui, bom dia. Bom dia, moçada.
4: Bom dia, meu alojão. Pacto Músico aí, Pavanha Praça, tamo ouvindo, tomando chimarrão.
3: Alô, Paulo Frontin. Alô, família Prasser. Pô, vamos tá ligado por lá, né? Valeu, família Prasser, Paulo Frontin, rapaziada de fundamento, curtindo a programação. Valeu, valeu, valeu. O Rui tá ligado comigo. Alô, Rui, como é que tá? Bom dia. Bom dia, Rui. Mas, ah, Ruizão, velho. Forte abraço. Quem tá curtindo também, ligadaço, é o Júlio Alves Marques. Bom dia, Malojo. Estamos te ouvindo. Se possível, toca uma do Walter Moraes. Vou atracar uma do Walter Moraes aqui. Claro que sim, meu amigo, velho. Deixa comigo, deixa comigo. Uma do Walter velho de guerra aí, né? Vou atracar, claro que sim, meu amigo. Deixa comigo. Tem mais por aqui, tem mais, tem mais, tem mais. Vamos ver quem tá curtindo aí. Bom dia, bom dia.
5: Bom dia, meu amigo André. Tudo bom, tudo tranquilo? Aqui é o nosso Chibre do Porto Soares. Hoje eu queria pedir a música do Gildo de Freita, Não Sou Convencido, e oferecer para toda a minha família Fichibes e também a família Rosário e para todos os meus primos lá do Pasto Meio e para o meu grande amigo Silvio e a Luciana lá do Pasto Meio, Silvio Kapinski. Tchau, obrigado.
3: Valeu, moçada, 6:17.

0: 6:31.
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0: 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Vamos ver quem tá curtindo, hein? O programaço, Rafael da Bom dia, Malojo. Tudo bem contigo? Ciúme com o Criolo Batista. Abençoada quarta-feira para todos nós. Valeu, valeu, minha amiga Anitta Xeremeta. Como é que tá, minha querida? Tudo bem contigo? Obrigado pela audiência, pela sintonia. Valeu, Anitta. Claro que eu já vou programar para você. Criolo Batista aí, deixa comigo. Bom dia, ótima quarta-feira, meu amigo Eliseu Bubinhac, família Bubinhac. Alô, Rio Vinagre. Curtindo a programação. Alô, meus amigos, bom dia. Tem mais por aqui, o Ademir, tá ligado comigo? Alô, Ademir, bom dia, parceiraço. Como é que tá, Ademir? Firme, forte, rígido e corado. Valeu, valeu, valeu. Tem mais por aqui, a Cris, tô ligado no seu programa. Valeu, valeu, Cris. Se possível, mandou xeloquedo aí pra nós. Claro que sim, já vai rolar, mandou xeloquedo. Tem mais por aqui, o Dário Ferreira Bueno. Alô, Dário. Como é que tá, Dário? Tudo bem contigo? Valeu, meu amigo velho. Obrigado pela audiência. Obrigado pela sintonia.
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0: Falsa pra ti, da família Kulks de Rio Azul de Cima, o Jaciel. Valeu, valeu, Jaciel. Alô, família Kulks. Alô, Rio Azul de Cima. Alô, meus amigos velhos, bom dia. Tudo de bom. 6h37 da manhã.

0: momento. 6:50.
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1: 6:55.
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0: Olha só a previsão do tempo para a cidade de Rio Azul para hoje, quarta-feira, dia 3. Hoje, sol com algumas nuvens. Não há previsão nem indícios de chuva. O tempo segue estável como foi segunda e terça aí, né? Máximas não ultrapassando os 17 graus e deve seguir nesse tranco ao longo de toda a semana. Maiores informações ao longo da programação 6:57.
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0: 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Olha só, quero falar da Peixaus Matraz Conção, que comunica uma vaga aí para ajudante de motorista. Você que precisa trabalhar, meu amigo, entre em contato aí lá com a rapaziada, diretamente na loja, ou pode mandar seu recado aí para 991-14-8939, tá bom? Vamos ver quem tá curtindo aí. Bom dia, André. William, na escuta, cortando a BR. Grande abraço. Alô, William Gomes. Azar, William, velho. Como é que tá, parceiraço? Firme, forte, rígido e corado. Aquele abraço pra você. Tudo de bom, meu amigo, velho. Fé em Deus e pé na tábua. Quem mais por aqui? Fala, meu amigo André. Bom dia, o Viola. Alô, Viola, velho. Como é que tá, Viola? Tudo bem, meu amigo, velho? Tranquilo, calmo e sereno. Alô, bicho velho. Tem mais por aqui, bom dia. Ô, Leozão. Como é que tá, Léo? Beleza, Léo? Firme. Os arreios aí. Aí é bonito. Meu amigo Márcio Tanaka. Alô, Tanaka. Como é que tá lá? As bandas por aí, meu amigo velho. Firme. Forte. Aí é bonito. Quero mandar um abraço aí também pra Lídia Santos.

obrigado pela companhia. Tem mais por aqui o Rogério, tô ligado, Malujão. Mas a Rogério. Como é que tá, Rogério? Firme nos arreios aí, parceiro. Vamos recordar isso aqui no tempo antigo, então, ó.

0: nota de falecimento. 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
1: 7 horas e 10 minutos.
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8: Bom dia, André. Bom dia, queridos ouvintes da Rádio Talento FM que estão sintonizando. Bom dia, querido amado povo de Deus. Iniciemos este novo dia, ouvir e meditar a palavra de Deus. Em nome do Pai, do Filho e do Espírito Santo. Amém. O Senhor esteja convosco. Ele está no meio de nós. Proclamação do Evangelho de Jesus Cristo, segundo Marcos. Glória a vós, Senhor. Capítulo 12, versículos 18 até 27. Naquele tempo, vieram ter com Jesus alguns saduceus, os quais afirmam que não existe ressurreição. E lhe propuseram esta caso: Mestre, Moisés deu-nos esta prescrição. Se morrer o irmão de alguém e deixar a esposa sem filhos, o irmão desse homem deve casar-se com a viúva, a fim de garantir a descendência de seu irmão. Ora, havia 7 irmãos. O mais velho casou-se e morreu sem deixar descendência. O segundo casou-se com a viúva e morreu sem deixar descendência. E a mesma coisa aconteceu com o terceiro. E nenhum dos 7 deixou descendência. Por último, morreu também a mulher. Na ressurreição, quando eles ressuscitarem, de quem será ela, mulher? Porque os 7 se casaram com ela. Jesus respondeu: Acaso vós não estáis enganados, por não conhecerdes as Escrituras nem o poder de Deus? Com efeito, quando os mortos ressuscitarem, os homens e as mulheres não se casarão, pois serão como os anjos do céu. Quanto ao fato da ressurreição dos mortos, não lestes no livro de Moisés, na passagem da sarça ardente, como Deus lhe falou: Eu sou o Deus de Abraão, o Deus de Isaac e o Deus de Jacó? Ora, ele não é Deus de mortos, mas de vivos. Vós estáis muito enganados. Palavra da salvação. Glória a vós, Senhor. Caríssimos irmãos e irmãs em Cristo, celebramos hoje o martírio de São Carlos Longa e seus companheiros. Eles testemunharam sua fé em Cristo diante das tribulações e perseguições, preferindo a morte a renunciar à fé. Esse martírio ocorreu em Uganda, África, no século XIX. Escolheram morrer sem abandonar a oração, permanecendo fiéis até o fim. Movidos pelo Espírito Santo, glorificaram Jesus e testemunharam com o próprio sangue o Evangelho da graça de Deus. O Evangelho nos apresenta mais uma vez uma armadilha preparada pelos adversários de Jesus para tentar apanhá-lo em suas palavras. Alguns saduceus vieram ao seu encontro com uma questão sobre a ressurreição. Esse grupo era conservador e não acreditava na ressurreição dos mortos, na tradição oral, nem na existência dos anjos. Eram políticos oportunistas e religiosos ligados à cultura helenista, colaboradores do Império Romano. Aceitavam apenas os 5 livros da Torá, conhecidos como Pentateuco. Para justificar sua descrença na ressurreição, apresentaram o caso de uma mulher que se casou com 7 irmãos, conforme a lei do Levirato. Todos morreram sem deixar descendência. Então perguntaram a Jesus: Na ressurreição, de qual deles ela será esposa, já que todos a tiveram por mulher? Jesus respondeu com toda clareza que a ressurreição não é uma simples volta à vida anterior, mas a passagem para uma vida nova e definitiva, em comunhão plena com Deus e na participação de sua glória. Não se trata da reanimação de um cadáver que mais cedo ou mais tarde morrerá novamente, como aconteceu nos milagres realizados por Jesus ao ressuscitar Lázaro, a filha de Jairo e o filho da viúva de Naim. A ressurreição é uma existência completamente nova, radicalmente transformada. Por isso Jesus afirma que Deus não é Deus dos mortos, mas dos vivos. Vivos não apenas porque existiram neste mundo, mas porque vivem para sempre em Deus, como Abraão, Isaac e Jacó. Na ressurreição não seremos como somos agora, nem estaremos sujeitos às mesmas limitações da vida terrena. Ser como os anjos significa ultrapassar os limites da condição humana e viver plenamente na presença de Deus. Trata-se de um mistério que pertence ao próprio Deus. Quem confia verdadeiramente nele não se preocupa excessivamente em saber como será a vida futura ou se os ressuscitados terão as mesmas necessidades deste mundo. A fé nos convida a confiar no amor e na promessa de Deus. Que Cristo, fonte da ressurreição e da vida, fortaleça nossa caminhada cotidiana e nos conceda perseverança na fé. Que a exemplo de São Carlos Luanga e seus companheiros mártires sempre nos inspire. Oremos. Ó Deus, que fizestes do sangue dos mártires sementes de novos cristãos, concedei benigno que o campo da vossa igreja, regado pelo sangue de São Carlos Luanga e seus companheiros, produza para vós sempre mais abundante colheita. Por nosso Senhor Jesus Cristo, vosso Filho, que é Deus e convosco vive e reina, na unidade do Espírito Santo, por todos os séculos dos séculos. Amém.

0: 7:25.
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0: Olha, olha a hora, olha a hora. Vou ver quem tá curtindo o programaço aí, pessoal, mandando seu recado, sua mensagem, 999-199752. Vou mandar um abraço pra Maria Eduarda, que tá curtindo lá em Rebouças a programação. Alô, Rebouças, bom dia. Pescador aí, né? Alô, Marcelão Rodrigues. Tá, Marcelo, velho. Tudo bem contigo, meu amigo, velho? A Ângela Robasqueves. Bom dia, amigo. Ângela, Stefano e Manuel mandando os parabéns para o Carlinhos Speck, que tá de aniversário hoje. Nossos parabéns, muitas felicidades. Parabéns ao Carlinhos Speck. Tá completando mais um ano de vida. Parabéns, felicidades, tudo de bom. O Uber aí, né? Alô, Bea. Inovação em Uber agora, né? Já te passa a chave do carro, você vai, corta e devolve o carro. Sabe, hoje que eu ia tocar a música que ele pedisse, não pediu, né? Hoje que eu ia dar uma agradada no BA, pediu a música. Bárbaro! Alô, BA! Forte abraço, meu amigo, velho. Tem mais por aqui, bom dia. Noites Campesinas, o Rafael Schneider curtindo a programação. Alô, Rafael Schneider. Tem mais por aqui curtindo. Bom dia, André Antonino e o Miguel Stasiak. Alô, meus parceiros, velho. Obrigado pela audiência. Obrigado pela sintonia, BA. Plantador de fumo, vamos tocar, claro que sim. Como é que não vamos tocar o plantador de fumo? Deus o livre, senão, homem do céu. Ah, é de arrear a bateria, né, velho? Barbaridade. É fácil. Quem mais por aqui? O Jacir, tô ligado no Malojão. Bom dia, Jacir. Valeu, parceiraço, velho. Obrigado pela companhia, pela audiência. 7h31 da manhã.
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0: 7:38.
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1: Bueno, minha gente, infelizmente chegamos ao fim do nosso programa. Agradecendo a sua companhia, a sua parceria, a sua audiência, meu muito obrigado. Estaremos aqui novamente amanhã, se assim nos permitir o patrão velho lá de cima. Deus abençoe, ilumine, saúde e paz. O resto a gente corre atrás. Fui! Tchau!

0: 7:45.
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0: 7:48.
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Manhã de temperatura amena em Rio Azul e região, por enquanto tempo nublado, mas de acordo com o CIMEPAR, o sol aparece hoje. Uma excelente manhã para você, uma ótima quarta-feira, dia 3 de junho. Gente, de acordo com a previsão do CIMEPAR, a gente começou amanhã hoje também, né, com tempo nublado, fechado, mas essa situação deve ir mudando ainda ao longo da manhã, tá? O céu deve ir abrindo e devemos ter céu claro hoje, uma tarde com sol. A máxima na casa dos 19 graus e neste momento 9 a temperatura. Para amanhã, quinta-feira, sol com muitas nuvens. A máxima de 16 graus para amanhã, mínima 8. Na sexta-feira, um dia bem parecido com amanhã. E no sábado, dia ensolarado, viu, gente? Essa previsão, então, ao longo da semana. Não tem previsão de chuva para esta semana, pelo menos por enquanto. Tem um pouco de chuva prevista lá para segunda-feira, dia 8 de junho. Na terça-feira, dia 9 de junho, também tem pancadas de chuva previstas. Mas ao longo desta semana, pelo menos de acordo com o que diz a previsão do CIMEPAR, não temos previsão de chuva. Essa previsão ainda pode mudar e as atualizações a gente vai trazendo para você ao longo da programação. Bom dia para você, trabalhador que está sintonizado na 97. Começamos agora a primeira edição do Talento Notícias, 10 da manhã. Me conta o que você está fazendo. Está tomando seu chimarrão? Está no trabalho? Está tomando seu café da manhã? Para quem está cuidando da casa também, né, os afazeres domésticos, o meu bom dia. 7h52 agora.

0: Olha aqui em Rio Azul, uma pessoa relatou uma situação de ameaça por parte de um cliente. Um cidadão compareceu ao destacamento da Polícia Militar de Rio Azul para registrar essa ocorrência de ameaça. O solicitante informou que trabalha em um estabelecimento comercial e que após efetuar a compra de alguns produtos, um cliente passou a desacatá-lo e na sequência ainda o ameaçou de morte. Como o fato já havia ocorrido há algum tempo, a equipe policial então prestou as devidas orientações legais à vítima sobre as providências a serem tomadas nessa situação. Em Irati, a Polícia Militar foi acionada para atender uma ocorrência iniciada por uma disputa patrimonial entre ex-companheiros. A solicitante informou que havia registrado um boletim de ocorrência anterior por apropriação indevida de um veículo da família, o qual havia sido cedido temporariamente com sua autorização ao ex-companheiro. Ela disse que o homem passou a exigir uma quantia em dinheiro para devolver o automóvel. Durante as diligências, os policiais constataram que o veículo havia sido repassado a um terceiro como garantia de um empréstimo financeiro. Esse terceiro confirmou ter recebido o bem sob a promessa de regularização futura. O ex-companheiro, por sua vez, admitiu ter recebido valores do terceiro e confirmou que cobrava dinheiro da solicitante, alegando despesas pendentes do período em que conviveram. Devido à falta de acordo entre as partes, todos os envolvidos foram encaminhados à delegacia da Polícia Civil para os procedimentos. Em Irati, ontem, no fim da tarde, uma mulher compareceu à unidade da polícia para relatar uma situação suspeita no seu ambiente de trabalho. Ela detalhou que possui uma medida protetiva de urgência contra o ex-companheiro devido a episódios de violência patrimonial, incluindo a destruição do seu aparelho celular. Ela informou que está separada há 7 meses e que a medida vinha sendo cumprida. Contudo, por volta das 5h45 da tarde, ela recebeu de um motoboy uma flor preta em seu local de trabalho. Assustada, a mulher tentou obter informações com o entregador, mas não conseguiu identificar o remetente. Por acreditar que o objeto possa ter sido enviado pelo ex-companheiro, ela buscou o auxílio da Polícia Militar. A equipe orientou a registrar o fato junto à Polícia Civil para investigação e reforçou a instrução de acionar a Polícia Militar através do 190 imediatamente em caso de descumprimento, né, flagrante dessa medida protetiva. Teve acidente registrado também em Irati por volta das 11h50 da manhã de ontem. A Polícia Militar atendeu a esse acidente no bairro Alto da Glória, envolvendo uma motocicleta e uma caminhonete Fiat Strada. Durante a verificação documental, a polícia constatou que a Fiat Strada possuía débitos pendentes. O veículo foi regularizado mediante quitação das taxas e liberado no local. O condutor do automóvel fez o teste do bafômetro, que apontou negativo para consumo de álcool. A motocicleta, que estava em situação regular, foi liberada para um condutor devidamente habilitado. Em Bituva, a funcionária de uma instituição de ensino foi encaminhada à delegacia por suspeita de furto. Às 10 horas da manhã de ontem, a polícia foi acionada para averiguar um furto ocorrido no interior de uma instituição de ensino. A responsável pelo local informou aos policiais o sumiço de documentos corporativos, valores em dinheiro e um equipamento, apontando uma funcionária como autora do crime. Questionada pela equipe, a suspeita negou a autoria do furto e apresentou uma versão divergente sobre o destino de parte dos objetos. Diante do impasse e da necessidade de apuração legal, ambas as partes foram conduzidas à delegacia da Polícia Civil. Ivaí, um homem armado com foice ameaçou o vizinho após disputa por limites de terras. Um morador de Ivaí compareceu no destacamento da PM ontem à tarde, por volta das 5h30, para relatar que foi vítima de ameaça por parte do vizinho. Segundo o depoimento, os dois homens possuem um desentendimento antigo por conta da demarcação de divisas de suas propriedades. Na data do fato, o autor teria invadido a área em disputa, realizado alterações no terreno e proferido ofensas verbais. Na sequência, avançou em direção à vítima empunhando uma foice, interrompendo a agressão apenas ao notar que estava sendo filmado. Temendo por sua integridade, a vítima fez o boletim de ocorrência e recebeu orientações sobre os procedimentos criminais cabíveis. E um caminhoneiro de São José dos Pinhais caiu em um golpe de extorsão via mensagens e perdeu R$1.000, gente. Em Guamiranga, ontem, por volta das 5h, um caminhoneiro residente no município de São José dos Pinhais procurou o destacamento da PM de Guamiranga para relatar esse crime de estelionato. A vítima informou que realizava entregas na região e que, enquanto trabalhava, passou a receber mensagens de texto em tom intimidatório enviadas por um número desconhecido que exigia o pagamento imediato de R$1.000. Devido ao fato de o criminoso possuir dados específicos e privados sobre sua rotina, o homem agiu sob impulso e acabou efetuando a transferência bancária solicitada. Após o recebimento do valor, as demandas por novas transferências continuaram, momento em que o motorista percebeu que tratava-se de um golpe. A Polícia Militar fez o boletim de ocorrência e repassou as orientações de segurança à vítima. E esse caso também serve de alerta, gente. Quando você passa por esse tipo de situação parecida, a primeira ação é sempre, gente, parar, pensar, desconfiar e sempre informar, procurar a polícia, tá? A polícia vai te orientar direitinho sobre a situação, mas em casos como esse, nunca saia fazendo transferência, fazendo PIX, né? Fazendo o que a outra pessoa está exigindo, porque você pode estar caindo em um golpe, aí você sai no prejuízo, perde o seu dinheiro. Então, se você receber, né, mensagens, ameaças, procure sempre a polícia, mas nunca saia agindo por impulso, né, fazendo transferência, fazendo PIX. O intervalo é rápido e eu volto já.
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7: 8 horas e 2 minutos.

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1: Olha, a Câmara dos Deputados acelera projeto que amplia o limite de faturamento do MEI. Confira a reportagem com Yuri Hudson.
2: A Câmara dos Deputados deve acelerar ainda neste mês a votação do projeto que amplia o limite de faturamento do microempreendedor individual, o MEI. A proposta já foi aprovada pelo Senado e aumenta o teto anual dos 81 mil para mais de 120 mil reais por mês. O texto também permite que o microempreendedor contrate até 2 funcionários. Na Câmara, porém, a discussão ganhou um alcance maior. O relator da proposta, deputado Jorge Goetem, defende que a atualização também contemple as demais faixas do Simples Nacional que estão sem reajuste há vários anos. A presidente da comissão especial que analisa o projeto, a deputada Anne Ortiz, argumenta que muitos empreendedores estão deixando a categoria de MEI não por crescimento dos negócios, mas pela defasagem dos limites anuais.
3: Nesses 8 anos aí que nós não temos a atualização do teto do faturamento. Faturamento não é lucro. E muitas vezes as empresas que acabam sendo obrigadas a sair da faixa, né, do Simples, ou empresas do MEI que não conseguem se manter, sendo empurradas para a faixa do lucro presumido, acabam infelizmente tendo que fechar suas portas, não conseguindo sobreviver e impactando diretamente na nossa economia.
2: O tema voltou ao centro das discussões após as negociações envolvendo o fim da escala 6x1. A avaliação de parlamentares é que a ampliação dos limites pode ajudar micro e pequenas empresas a absorverem os impactos dessas mudanças na jornada de trabalho. O relator Jorge Goetem também defende a criação de um mecanismo de correção automática nos limites de faturamento, evitando que novos reajustes dependam de mudanças legislativas. A expectativa da comissão especial é concluir os trabalhos nas próximas semanas para que a proposta seja votada ainda neste ano, antes do período eleitoral. Agência Rádio Web, de Brasília, Yuri Hudson.
1: E projeto de escala por hora trabalhada deve ir para a CCJ do Senado. As informações agora com o repórter Carlos.
4: Especialistas se dividem quanto à nova proposta do Senado em criar uma escala horária de trabalho. A proposta da oposição surge como alternativa ao texto aprovado pela Câmara, que reduz a jornada semanal para 40 horas e extingue, assim, a escala 6x1. O cientista político Leandro Frota é crítico à medida e afirma: Brasil possui problemas maiores, estruturais, que impactam diretamente na vida do trabalhador.
5: É primeiro que, se a escala for 5 dias, 4 dias, o brasileiro ele vai buscar outras formas dele conseguir completar a sua renda. A gente precisa, quando olhar para essas transformações, entender que o nosso país também precisa ser transformado em outras áreas, né? Ele precisa diminuir o seu tamanho, precisa diminuir a carga tributária, nós precisamos diminuir o índice de corrupção. Eu não sei se apenas alterar a escala vai realmente fazer com que o trabalhador sinta alguma grande melhora em sua vida.
4: Quem é crítico à escala de trabalho por hora ainda defende que o país possui muita burocracia e um custo de vida elevado. Para alguns especialistas, os parlamentares se aproveitam da situação para angariar capital político em período eleitoral e acabam travando uma discussão muito acelerada diante de um tema tão relevante. Mas, para o cientista social Aurélio Maranha, a flexibilização pode ser uma alternativa na jornada de trabalho.
6: Todo país civilizado, os grandes países, você trabalha o tempo que você quiser. Você é contratado por hora e recebe por hora. Então tudo vai de acordo com a tua necessidade. Essa coisa engessada no Brasil, de 6x1, 5x2, eu acho uma grande tolice. Isso daí é só mais um complicador.
4: A PEC, que flexibiliza a jornada de trabalho, foi apresentada pelo senador Rogério Marinho, do PL do Rio Grande do Norte, um dia depois de a Câmara dos Deputados aprovar o fim da escala 6x1 e a redução das jornadas de trabalho para 40 horas semanais. Pela proposta da oposição, o país passa a ter um regime opcional de contratação baseado em horas trabalhadas. O modelo ainda prevê que o trabalhador pode escolher entre permanecer vinculado às regras atuais da consolidação das leis do trabalho ou aderir a um sistema mais flexível, com remuneração proporcional à jornada efetivamente cumprida. A chamada PEC da oposição já reuniu 40 assinaturas e deve tramitar pela Comissão de Constituição e Justiça do Senado. Agência Rádio Web, produção e reportagem, Carlos.
1: Vamos a Curitiba com Jomar Valença, que traz destaques do Paraná pra gente. Jomar, bom dia.
7: Alô, alô, minha amiguinha Thaís Vieira. Bom dia, bom dia, bom dia. Bom dia a toda essa equipe maravilhosa que traz informação na Talento Notícias, primeira edição. Bom dia, família de Rio Azul. Vamos levantar, pessoal, porque nós somos bonitos, mas não somos ricos e, portanto, temos que trabalhar. Quarta-feira, 3 de junho, estamos com 10 graus de temperatura em Curitiba nesse momento e a previsão é de 19 graus para a tarde de hoje. E o Paraná ampliou as ações de conscientização sobre a importância da testagem para HIV. Os exames são gratuitos, rápidos e realizados pelo SUS em unidades de saúde de todo o estado. O diagnóstico precoce permite iniciar o tratamento rapidamente, garantindo mais qualidade de vida e reduzindo a transmissão do vírus. A terra indígena Rio das Cobras, em Nova Laranjeiras, recebeu a abertura da quarta Jornada da Natureza, uma mobilização voltada à recuperação ambiental e ao enfrentamento das mudanças climáticas. Na ação, comunidades indígenas semearam 2 toneladas de sementes de palmeira juçara, espécie nativa da Mata Atlântica, ameaçada de extinção. Com o tema Semeando Vida para Enfrentar a Crise Climática, a programação segue até o dia 6 deste mês de junho em municípios como Quedas do Iguaçu, Rio Bonito do Iguaçu e Adrianópolis. Com tempo bom em Curitiba e temperatura máxima prevista para a tarde de hoje de 19 graus, Jomar Valença com as informações da Rede AERP. A todos uma ótima quarta-feira.
1: Muito obrigada, Jomar. Um excelente trabalho para você aí na capital paranaense, em Curitiba. E pois é, né, Jomar? Para quem não tá rico, para quem não ganhou na Mega Sena ontem, tem que levantar cedo, né? Não tem jeito, gente. Olha, ninguém acertou as 6 dezenas do concurso 3.014 da Mega Sena, sorteado na noite dessa terça-feira em São Paulo. Com isso, o prêmio principal estimado em pouco mais de 14 milhões acumulou e está previsto em 32 milhões para o próximo sorteio. Atenção, os números sorteados ontem: 27, 30, 35, 40, 44 e 58. Repetindo: 27, 30, 35, 40, 44 e 58. Para 5 acertos, teve 24 apostas ganhadoras, que levam pouco mais de R$ 57 mil. E para 4 acertos, foram 1.782 apostas ganhadoras, que levam pouco mais de R$ 1.000, tá, gente? Mas as 6 dezenas, ninguém então acertou no sorteio que foi realizado na noite dessa última terça-feira. Pois é, né, gente? Um abraço, mais um abraço pro Jomar e bom dia, abraço para você, trabalhador que já levantou, tá desde cedinho aí na luta, né, gente? Tá atrás do pão de cada dia. Bom dia pro nosso ouvinte, o José Valenga, tá na sintonia. José, abraço para você, obrigada pela sua sintonia, a sua companhia aqui no Talento Notícias. Gente, daqui a pouquinho nós temos o quadro com o farmacêutico da Farmabim, o Luiz, que traz mais um tema super interessante, importante sobre saúde hoje. E ele vai falar, gente, vai trazer aqui a dica de um produto natural para tratamento da bexiga caída, escapes urinários, prevenção de infecções repetitivas e também pedras nos rins. Daqui a pouquinho a gente recebe então o farmacêutico da Farmabim, o Luiz Antônio Fornazari Bini, que traz este tema pra gente. É daqui a pouquinho, após o intervalo.
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0: 8:15.
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1: Muito bem, estamos de volta e recebemos aqui mais uma vez o farmacêutico da Farmabin, Luiz Antônio Fornazari Bini, que traz mais um tema interessante para a gente hoje. Ele traz uma dica de um produto natural para tratamento da bexiga caída, escapes urinários, prevenção de infecções repetitivas e também pedras nos rins. Quero dar as boas-vindas, então, para o Luiz. Seja bem-vindo mais uma vez. Bom dia, Luiz.
13: Bom dia, Thaís. Bom dia, amigos da Rádio Talento. Então hoje vamos falar sobre essa opção, né, que é o Cratavim. Cratavim, que é um produto natural extraído de uma planta chamada Crataeva Nurvala. E essa planta, ela tem um diferencial bastante interessante, né, nessa área urinária, e principalmente na área da bexiga, e principalmente auxiliando, né, as pessoas que têm aquela situação do escape. Né, o escape, que é a perda urinária, que acontece devido a situações, né, às vezes relacionadas à idade, ao envelhecimento, porque a bexiga também envelhece, né? Sim. Ela é uma musculatura ali que também envelhece, daí vai perdendo a sua força, favorece essa questão do escape. Tem a questão também da mulher que às vezes tirou o útero, né, fez aquela cirurgia de retirada de útero, ou também uma mulher que teve vários partos, assim, várias partos normais. Então isso também enfraquece ali o local e daí favorece essa área do escape, né, e que traz aí uma situação de constrangimento e às vezes até um impedimento da pessoa de às vezes sair de casa de medo de acontecer um escape, né, na rua ou em algum local que ela vai ficar por maior tempo e tudo mais. Então, o Cratavim é uma opção natural e segura para tratar, para devolver aí a força da musculatura da bexiga, com isso reduzindo o escape. Então, tem essa função principal, ajuda também na prevenção para pessoas que tenham infecção urinária repetitiva, né? Então, aquela pessoa que volta e meia tem infecção urinária, então o Cratavim também vai auxiliar nesse tipo de situação e também vai auxiliar na área da pedra, né, no rim, ou seja, da formação da pedra no rim, para quem tem essa, às vezes já eliminou e volta e meia tem formado pedra no rim, ou para aqueles que até tem, já sabe que tem ali uma pedrinha, né, num rim, tanto faz, direito ou esquerdo, Então, o Cratavim também é uma opção bastante segura, importante, além, lógico, de tomar água, cuidar com o sal, toda aquela outra situação que já é sabida, né, na área da pedra do rim, mas também é uma opção bastante interessante e segura para tanto prevenção quanto tratamento, né, da pedra do rim. Então, o produto aí bastante diferenciado, né, que é para essa área urinária, que quase não se tem opções, né, e aí de uma planta, né, de fora do Brasil, que faz essas funções aí, trazendo esses benefícios aí para a pessoa.
1: Luiz, existe alguma contraindicação, por exemplo, gestantes, lactantes?
13: Às vezes existe assim algumas situações, dependendo da idade, que são situações que às vezes são públicos que não foram testados, né? Mas na maioria desses públicos, assim, você tem uma segurança, né? Comparado com outros medicamentos que às vezes para essa mesma situação, às vezes acabam aumentando a pressão ou trazendo alguma situação, né, na área da circulação cerebral ou alguma coisa assim nesse estilo, né? Como não foi testado, mas assim, com que nem você colocou, gestante ou lactante, público assim, né? Mas você tem assim uma margem de segurança em cima desse produto por ser um fitoterápico.
1: Maravilha. E qual que é a forma de consumo desse medicamento? Ele é em cápsula? Ele é tomado diariamente? Como que funciona,
13: então,
1: Luiz?
13: Então, ele é em cápsulas, né, Thaís? Ele é tomado normalmente uma cápsula duas vezes ao dia, tá? Pode ser pela manhã e à noite, né? E daí a pessoa vai fazendo o tratamento. A gente já tem, a gente trouxe esse produto já faz um ano, né? Que foi num lançamento lá em São Paulo do ano passado. A gente já trouxe e tem resultados bastante positivos, bem interessantes aí com o produto aí, situações aí em prazo de duas semanas aí, a pessoa já vê que sumiu o escape, entendeu? Ou seja, respostas bem expressivas aí com o Cratavim, né? E a gente fica feliz aí por ter essa opção. Uma opção natural, uma opção segura, né? A pessoa fazendo o tratamento corretamente aí vai melhorando bastante, vai auxiliando bastante, né, essa área da bexiga aí. E com isso ela vai tendo uma liberdade, vamos chamar assim, né, Thaís? Porque isso daí auxilia muito aí para que a pessoa possa fazer suas coisas, possa sair de casa, possa ir com segurança, né? Digamos assim, fazer o que ela tem que fazer sem medo, né, de ter o escape e trazer uma situação vexatória para ela.
1: Com certeza. Excelente, então, o tema de hoje foi o Cratavim, gente, um produto natural para auxiliar no tratamento da bexiga caída, escapes urinários, prevenção de infecções repetitivas e pedras nos rins. Luiz, a Farmabim inaugurou há pouco tempo aqui em Rio Azul, mas para os nossos ouvintes, né, de outros municípios, tem Farmabim também em Rebouças, em outros municípios, né?
13: A Farmabim, né, tem a sua matriz em Irati, né? 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Tem a Farmabim Rebouças também ali, né, com em torno de 11 anos, e agora a Farmabim Rio Azul. 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
1: 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Luiz, muito obrigada, e quarta-feira que vem te espero para mais um quadro.
13: Beleza, Semana que vem estamos aí novamente. Um abraço a todos e até a quarta-feira que vem.
1: Excelente. Eu volto já já com mais informações.
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17: 8:26.
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1: 8:27.
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1: Olha, agora pela manhã tem coleta das embalagens de agrotóxicos na comunidade de Água Quente dos Rosas. Então, atenção os agricultores da comunidade de Água Quente dos Rosas. Daqui a pouquinho, das 9 horas em diante, das 9 até as 11 da manhã, estará acontecendo aí na comunidade a coleta das embalagens de agrotóxicos, tá? Então, das 9 às 11 da manhã, na Água Quente dos Rosas. Hoje também, após o almoço, da 1 às 3 da tarde, haverá a coleta na Cachoeira dos Paulistas, tá? Então, atenção, agricultores da Cachoeira dos Paulistas, após o almoço, da 1 até as 3 da tarde, haverá aí na comunidade a coleta, né, das embalagens de agrotóxicos. Repetindo mais uma vez, agora pela manhã, das 9 às 11 da manhã, é na Água Quente dos Rosas, e após o almoço, da 1 às 3 da tarde, na Cachoeira dos Paulistas. Já no dia 9, que é a próxima data, atenção, a próxima data desse calendário, desse cronograma da entrega das embalagens, é o dia 9 de junho. Pela manhã será em Rio Azul dos Soares e após o almoço na Vila Nova, tá, gente? Então, hoje, dia 3, agora pela manhã na Água Quente dos Rosas, após o almoço na Cachoeira dos Paulistas, e daí a próxima data é o dia 9 de junho, pela manhã no Rio Azul dos Soares e à tarde na Vila Nova.
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3: A CNA e o Ministério da Integração e Desenvolvimento Regional vão promover no próximo dia 16 o 4º workshop Setor Agropecuário na Gestão da Água. Com o tema Eventos Extremos e Soluções Baseadas na Natureza, o evento vai reunir os setores público e privado para discutir temas como cooperação para o desenvolvimento da irrigação, legislação, cenário climático, irrigação como solução ambiental, entre outros. Atualmente, para que você ouvinte tenha uma ideia, o Brasil possui mais de 8 milhões de hectares irrigados e potencial de expansão estimado em cerca de 250 mil hectares por ano até 2040. Segundo a CNA, para que o Brasil alcance de forma sustentável este número, este potencial, é necessário encarar a irrigação como pilar da segurança alimentar e da adaptação climática. Da Rádio Agência CNA Senar, Estevão Damásio.
4: Indicadores Agropecuários, com Diego Brião. Soja.
5: Os contratos futuros de soja com vencimento em julho registraram queda nos Estados Unidos na terça-feira. Na Bolsa de Chicago, a cotação era de US$ 11,65 por bushel ao final do dia. Valor no mercado físico no Brasil por saca de 60 quilos. Estado do Mato Grosso, cidade de Rondonópolis, R$ 116,60. Paraná, Marechal Cândido Rondon, R$ 111. Bahia, Luiz Eduardo Magalhães, R$ 113,50. E Rio Grande do Sul, não me toque, R$ 113 por saca de 60 quilos.
4: Milho.
5: Valores no mercado físico, por saca de 60 quilos, Paraná, Marechal Cândido Rondon, R$ 52, valor em estabilidade na comparação com a cotação anterior, Mato Grosso, Rondonópolis, R$ 48,80, em queda, e Goiás, Jataí, R$ 53, em estabilidade.
4: Boi gordo.
5: Em São Paulo, na B3, os contratos com vencimento em junho eram negociados ao final da terça a R$ 352 por arroba. Houve elevação de 0,76% no dia. Boi à vista. Mato Grosso, Cuiabá, R$ 338,30 por arroba.
4: Café.
5: Os contratos futuros de café arábica com entrega prevista para julho terminaram a terça-feira em Nova York, nos Estados Unidos, em queda. A cotação era, ao final do dia, de R$ 1.721,21 por saca de 60 quilos. No Brasil, na B3, os contratos futuros de café arábica com entrega prevista para setembro apresentaram queda, com cotação de US$ 306,25 por saca de 60 quilos. Valor no mercado físico do café arábica, tipo 6, por saca de 60 quilos. Minas Gerais, Varginha, R$ 1.590, Bahia, região oeste, R$ 1.465, e São Paulo, Franca, R$ 1.600.
4: Algodão.
5: Valor do algodão em pluma, por arroba, Mato Grosso Sorriso, R$ 132,53, valor em elevação na comparação com a cotação anterior, e Bahia, região oeste, R$ 133,50, em queda.
4: Trigo.
5: Valor no mercado físico do trigo por saca de 60 quilos. Paraná, Marechal Cândido Rondon, R$ 70,00, em estabilidade. E Rio Grande do Sul, Nonoais, R$ 67,00, também em estabilidade.
4: Arroz.
5: Valores no mercado físico, Bahia.

0: Os efeitos do aquecimento global geram os chamados eventos extremos. No ano passado, as inundações afetaram mais de 110 mil pessoas no Peru e no Equador. Por outro lado, uma seca severa afetou até 85% do México, criando uma grande escassez de água para as plantações e os reservatórios. A América do Sul também sofreu com períodos de seca e perdas na produção agrícola, segundo a Organização Meteorológica Mundial. A entidade faz alerta importante sobre a pressão que os eventos extremos geram para a produção agrícola, nos meios de subsistência e no acesso ao alimento.
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6: Um abraço para nossa ouvinte Antonina, confirmando audiência aqui na sintonia. Olha, hoje você confere o primeiro episódio de uma série especial que fala sobre o novo superpoder dos pequenos negócios. A inteligência artificial leva personalização e produtividade a outro nível. Confira.
7: Até pouco tempo atrás, inteligência artificial parecia uma tecnologia distante da realidade dos pequenos negócios. Mas isso mudou, e rápido. Hoje, empreendedores de diferentes segmentos já utilizam ferramentas de IA para automatizar tarefas, melhorar o atendimento, entender o comportamento dos clientes, aumentar vendas e ganhar produtividade sem precisar de grandes investimentos. Uma confeiteira que consegue prever tendências de consumo, uma pousada que atende clientes 24 horas, uma loja que cria ofertas personalizadas ou hiperpersonalizadas para cada consumidor. Histórias que mostram como a inteligência artificial está mudando a forma de empreender e criando novas oportunidades para quem precisa fazer mais com menos. Nesta série especial, vamos conhecer empresários que já utilizam a tecnologia no dia a dia e descobrir como a IA está transformando pequenos negócios em todo o Paraná. Também vamos ouvir especialistas sobre ferramentas que ainda são pouco exploradas pelos empreendedores, mas que podem impulsionar resultados em áreas como criatividade, marketing, gestão financeira, atendimento, produtividade e gestão de equipes, muitas delas com versões gratuitas e acessíveis. A série também vai discutir um ponto fundamental: se a tecnologia está cada vez mais inteligente, qual passa a ser o papel do ser humano? Um especialista em comportamento do consumidor vai mostrar que por trás dos algoritmos, automações e dados continuam sendo as pessoas que criam conexões, geram confiança e constroem relacionamentos duradouros com os clientes. E para começar essa conversa, ouvimos o consultor do Sebrae Paraná, Maurício Reck, que explica como a inteligência artificial deixou de ser uma ferramenta exclusiva das grandes empresas e passou a fazer parte da realidade dos pequenos empreendedores. Afinal, a inteligência artificial deixou de ser uma ferramenta exclusiva das grandes corporações? E como ela já está chegando na prática aos pequenos negócios?
8: Nossa, essa é uma pergunta muito boa. Quando a gente fala de inteligência artificial, acho que a gente vem, ela nasce para grande parte

0: parte das pessoas, para as grandes massas, ali no finalzinho de 2022 com o lançamento do ChatGPT. A partir daí, essa tecnologia ela se populariza, tanto que hoje a gente não, né, consegue viver um dia sem falar a palavra inteligência artificial ou IA. Então, quando a gente fala de pequenos negócios, hoje em dia a inteligência artificial ela nem é uma tendência para os pequenos negócios, sim algo que já precisa ser incorporado ou feito. E quando a gente fala de inteligência artificial para os pequenos negócios, o que eu mais acho interessante é que essa é uma das tecnologias que nascem, dessas que são de fato disruptoras, né? Que elas são extremamente democráticas e de fácil acesso. Então a gente está lançando um novo guia de tendência agora em junho, na Feira do Empreendedor de Pato Branco, que tem uma tendência em específico que eu gosto bastante, que a gente chamou ela de da mistura do empreendedor com o IA, que a gente chama de solo empreendedor, né? Isso quer dizer o quê? Quer dizer que hoje em dia, para uma empresa funcionar, para uma empresa nascer, por exemplo, é muito mais fácil do que antes, né? Então vamos pegar um exemplo específico aqui. Ah, eu queria criar uma empresa de semijoias, né? Eu preciso criar uma marca, eu preciso criar um site, eu preciso pensar na papelaria, nas embalagens, né? É claro que hoje em dia ainda, mesmo que eu faça tudo isso com IA, não necessariamente vai ser melhor do que um humano fazendo. Mas antes eu tinha que contratar, às vezes, as pessoas se eu não tivesse essa capacidade, né? Eu tinha que investir algum dinheiro nisso. E hoje em dia eu consigo sair do zero muito facilmente, muito rapidamente utilizando a inteligência artificial. E isso é só no começo do negócio, né? Quando a gente olha para a inteligência artificial dentro dos pequenos negócios hoje, o que a gente enxerga que ela tá muito mais para dentro do negócio do que para fora, né? A gente passou por aquela onda de nossa, olha que legal, eu fiz isso com IA. Nossa, olha essa imagem que eu criei com IA. Olha isso aqui que eu fiz com IA, para algo que de fato faça sentido, né? Que gere valor para o negócio. Então, o que a gente enxerga hoje, principalmente para os pequenos, é a IA como uma ferramenta de melhora de entrega de valor, de comunicação com o cliente, de hiperpersonalização, né? Que é um dos principais temas que a gente fala quando a gente fala de inteligência artificial. Então, olhando para o pequeno, a IA ela é potencialização, né? De produtividade, de entrega e principalmente de, em alguma forma, assim, né? De utilização melhor de recursos. Né? Aqui não estou nem falando sobre substituir ou não pessoas, né? Dentro do mercado de trabalho, que isso inevitavelmente vai acontecer e que é um grande medo da sociedade, mas sim no ponto de vista do negócio. Será que eu preciso fazer isso dessa forma, daquela forma? Será que não tem uma IA que me ajude, né? Isso é o que a gente mais escuta hoje em dia.
1: Se antes a falta de estrutura tecnológica era uma desvantagem para os pequenos empreendedores, hoje a inteligência artificial começa a mudar esse cenário. Ferramentas acessíveis permitem automatizar processos, entender hábitos de consumo e até antecipar necessidades dos clientes, algo que antes estava ao alcance apenas de grandes empresas. Mas como o pequeno negócio pode começar a usar essas soluções sem precisar de grandes investimentos?
0: A gente tem consultorias especializadas no tema, sim, tá? Que a gente pode ajudar o empreendedor a identificar os principais pontos dentro do negócio dele para utilizar a inteligência artificial, né? O Sebrae já utiliza bastante coisas com inteligência artificial que o empreendedor pode se beneficiar também, né? Mas isso é uma coisa, assim, que eu dou dica sempre pro pequeno negócio, principalmente pequeno negócio que tem colaborador. Vamos supor lá, você tem uma empresa e tem 3-4 pessoas que trabalham com você. Minha dica sempre é, deixa eles explorarem as IA. Eles provavelmente vão encontrar essa ferramentas que vão fazer parte do trabalho deles de uma forma mais otimizada, às vezes melhor, às vezes mais rápida, né? E daí a partir daí você identifica, porque um dos grandes erros que as pessoas cometem é, eu preciso dizer que tô usando IA. Ele você bota IA em qualquer coisa, mas que ela não foi necessariamente pensada para aquilo, né? Ou você tá precisando surfar nesse hype que é a inteligência artificial e você acaba fazendo isso. Mas os principais resultados que a gente vê são de usos específicos que foram sendo descobertos com o dia a dia da empresa, né? Então o Sebrae pode te ajudar.
1: Além de ajudar a vender mais, a IA está mudando a forma como as empresas se relacionam com seus consumidores. Em um mercado cada vez mais competitivo, ganha espaço um conceito que especialistas apontam como uma das principais tendências dos próximos anos: a hiperpersonalização. Mas afinal, o que isso significa na prática?
0: Esse é um conceito já, né? Hiperpersonalização. Eu vou separar aqui para explicar conceitualmente o que significa. Então, personalização, como todo mundo entende, né? Sempre foi benefício quando a gente fala de pequenos negócios, por exemplo, das lojas físicas, né? Do varejo local e tal. Porque você pode ir num restaurante e você pode pedir a sua Coca Zero com gelo e duas rodelas de limão. E o garçom pode fazer isso para você, pode te atender melhor, pode escolher uma cadeirinha para seu filho, personalizar a sua experiência, né? Então sempre foi privilégio dessa escala menor, né? De você estar de frente com as pessoas. Quando a gente fala em hiperpersonalização, esse termo nasce ali mais ou menos em 22, 23, isso para grande, né, para grande massa, com o nascimento das IAs generativas. Por quê? Porque o que antes era privilégio da pequena escala, ela passa a chegar na massa. É o que a gente chama de personalização massificada. O que que isso quer dizer? Quer dizer que a IA generativa, essas que as pessoas entendem, né, como o ChatGPT, elas têm a capacidade de parecer tão personalizável para você, a mensagem, o texto, a própria linguagem do negócio, parece às vezes você tá falando de fato com o humano. Então, a hiperpersonalização, ele nasce dessa capacidade dos negócios de personalizar massificadamente. Então, vamos usar um exemplo, né? Eu usei o exemplo do restaurante físico. Agora, quando você tem um e-commerce, em que as pessoas, elas não são mais pessoas que entram no seu estabelecimento para escolher uma roupa, por exemplo. Elas são um número na entrada no processo, um pedido, né? Essa pessoa, ela se sente assim, principalmente pós-pandemia, com o nosso aumento do consumo digital, a gente queria mais personalização, a gente busca algo que seja mais a nossa cara. E é isso que acontece com a hiperpersonalização. A IA generativa permite parecer que você, quando compra online, está sendo atendido por uma pessoa específica, foi ajudado, né, por alguém específico, mas no final das contas é uma IA. Então, antes, personalizar era chamar o cliente pelo nome. Agora, com a IA, personalizar é entender, ver de fato o momento dele, o que que ele busca, o que ele já comprou, o que que ele, né, como que eu ofereço algo mais relevante, no canal certo e na hora certa.
1: Trocar mensagens genéricas por experiências personalizadas. Em vez de falar com todos da mesma forma, as empresas passam a entender melhor o perfil de cada cliente e oferecer exatamente aquilo que faz sentido para ele. E esse movimento já pode ser visto em pequenos negócios paranaenses, que estão utilizando a tecnologia para ganhar eficiência, melhorar o atendimento e crescer de forma sustentável. Maurício Reck traz exemplos que o Sebrae já observa aqui no Paraná.
0: A gente tem vários casos, assim, quando a gente fala em criatividade, uma das coisas bem legais, assim, da inteligência artificial é isso também, né? É, a inteligência artificial, ela veio para ocupar muito do que era operacional. Então, você tira a pessoa do operacional, bota ela no estratégico. Mas ela também ocupou muito do que é a criatividade para muitas das pessoas. Só que hoje, o que que eu vejo? A criatividade em si, principalmente quando a gente coloca a IA misturado com a criatividade aqui, é uma das tendências mais democráticas que a gente tem. Tem um guia específico, né? Um especial de inteligência artificial que a gente lançou agora no finalzinho do ano, e esse GRI, ele mostra que a IA generativa, ela é uma das principais ferramentas que ajudam as pessoas, que às vezes não tem o repertório, que às vezes não acessa aquele monte de informação que poderia acessar, a criar, por exemplo, roteiro, texto, imagem, protótipo, campanha, post, né, e-mail e tal. Então, quando a gente olha para exemplos disso, de como as pessoas estão usando a IA de forma criativa, eu me lembro muito de uma empresa, de uma loja de semijoia, em que, desculpa, semijoia não, joias, tá, joias mesmo, em que você vai lá, desenha uma joia, né, um anel, por exemplo, junto com eles, e esse é um processo extremamente, né, específico, personalizado, em que eles fazem a joia antes em 3D, né, então uma impressora 3D usa inteligência artificial para desenhar bem certinho os polimentos, e a pessoa fica com aquele anel uma semana e fala, não, é isso mesmo, daí então eles criam. E essa mesma loja, eles utilizam a IA para mandar sugestões diferentes para quem compra presente, para quem compra, né, produtos para si mesmo, para quem gosta de peça mais discreta. A gente tem um exemplo também de um comércio local aqui, que ele cria campanhas diferentes para clientes que são recorrentes, clientes que são inativos, novos clientes. Então, todos esses formatos, né, de utilizar a inteligência artificial, eles existem, né, e estão cada vez mais incrustados aí dentro do pequeno negócio.
1: Mas os benefícios da inteligência artificial não se limitam ao relacionamento com o cliente. A tecnologia também vem ajudando empreendedores a organizar processos internos, reduzir desperdícios, otimizar tempo e tomar decisões mais assertivas. Na avaliação do Sebrae, a IA não substitui o empreendedor. Ela amplia sua capacidade de gestão e permite que pequenas empresas atuem de forma cada vez mais competitiva. A IA também pode contribuir para aumentar a produtividade e reduzir esses desperdícios dentro dos negócios.
0: Uma das coisas que, assim, na minha opinião, né, a inteligência artificial mais pode beneficiar as pessoas é com acesso à informação que às vezes nunca tivessem acesso ou chance, né, de buscar aquilo. Então, do que eu conheço, as pessoas que melhor se utilizam na inteligência artificial são pessoas que utilizam ela para aumentar o seu próprio repertório. E que quando eu falo isso, o que eu vejo? Um dos principais dores que a gente tem hoje quando a gente vê no Sebrae, pequenos negócios ou negócio começando, é a questão de planejamento, é enxergar lá pra frente, é a questão de às vezes se sentir sozinho, né? O se sentir sozinho é você não conseguir compartilhar uma decisão com alguém. A inteligência artificial não que seja alguém para você compartilhar decisões, mas ela pode te oferecer muito repertório de análise. Eu vou dar um exemplo, né? A minha esposa tem uma empresa, a família dela tem uma empresa de consultoria em acústica, tá? Fazendo projetos acústicos. E eles estão lá atualizando bastante coisas com inteligência artificial, mas o que eu acho muito interessante no negócio deles é que eles criaram, por exemplo, vários agentes de IA, né? Que são como se fosse personas que você cria, você adiciona conhecimento a essa persona, você dá lá todas as informações que ele precisa para trabalhar, como se fosse um treinamento de uma pessoa mesmo, e eles utilizam essas personas para fazer revisões de coisas. Então eu vou dar um exemplo de um agente específico que eles têm. Agente de orçamento. Cria lá um orçamento, e daí como que você valida aquele orçamento, né? Hoje em dia você tem que enviar pro cliente, o cliente vai dizer se tá bom, se não tá, se tá muito caro, se não. Então, o que ela faz? Ela criou um agente baseado em todos os orçamentos que eles já fizeram, dos projetos que existem, na internet também, e ele analisa aquele orçamento e ele dá feedbacks, né? Então assim, ó, por que assim? Por que assado? Explica isso melhor dessa maneira, vai aumentar a percepção de valor. Então, quando a gente olha para esse tipo de uso da inteligência artificial, ela vai deixar de gastar tempo de ir e vindo de relacionamento, né, para discutir orçamento, vai deixar de gastar muito, né, do que seria talvez uma outra pessoa, provavelmente, para analisar aquilo, para fazer medição e por aí vai. Então, para o pequeno negócio que consegue utilizar a inteligência artificial para adiantar informações, para saber o que ele talvez não saberia antes, é uma economia agora financeira gigantesca, né? Porque a gente sabe que nós empreendedores, eu também tenho empresa, assim, a gente vai indo, né? E a gente vai errando e aquilo vai custando tempo, dinheiro, né? Rugas, enfim, por aí vai.
1: A inteligência artificial já faz parte da realidade dos pequenos negócios e tende a ocupar um espaço cada vez maior nos próximos anos. Para os especialistas, o desafio agora não é decidir se a tecnologia será utilizada, mas entender como ela pode gerar resultados concretos para cada empresa. O consultor do Sebrae Paraná reforça que os empreendedores não precisam enfrentar essa transformação sozinhos e convida quem deseja conhecer melhor as possibilidades da inteligência artificial e procurar o Sebrae, buscando orientação especializada.
0: O Sebrae é a casa do empreendedor, né? Então, para mim, assim, é a dica que eu quero dar para todo mundo, né? Não comece um negócio sem o Sebrae. Você pode começar, sim, vamos desejar muito sucesso para você, mas se você conseguir colar com o Sebrae, você vai adiantar muitas coisas que talvez você venha tropeçar, você vai ter acesso a um monte de informações, benefícios, programas, cursos que vão te ajudar a passar pelo momento mais crucial da vida de um pequeno negócio, que são os primeiros 3 a 5 anos. Conte com o Sebrae, estamos disponíveis, grande parte do que a gente oferece é completamente gratuito, então, né, é algo que estamos disponíveis para fazer com que o seu sucesso seja o nosso sucesso.
1: Na próxima reportagem da série, vamos conhecer histórias de empreendedores que já utilizam a inteligência artificial no dia a dia e descobrir como a tecnologia está ajudando a aumentar vendas, a melhorar o atendimento e criar experiências cada vez mais personalizadas.
2: Obrigada pela sua companhia na primeira edição. Ao meio-dia te espero na segunda edição do Talento Notícias e daqui a pouquinho nos encontramos no Interligados. Até já.
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despreocupadamente, depois de pegar seu café, vendo algo rapidamente no seu celular, você segue andando pelo corredor do seu trabalho com a tua xícara de café. E de repente alguém te empurra, fazendo com que você derrame seu café por todo lado. Mas por que você derramou o café? Porque alguém me empurrou? Não. Resposta errada. Você derramou o café porque tinha café na xícara. Se você tivesse chá, teria derramado chá. Se tivesse um chocolate quente, teria derramado chocolate quente. O que você tiver na xícara é o que você vai derramar. Portanto, quando a vida te sacode, o que você tiver dentro aí de ti é o que vai derramar. Você pode seguir a sua vida fingindo que a tua xícara é cheia de virtudes, mas quando a vida te empurrar, você vai derramar o que na verdade existir no teu interior. Sempre sai a verdade à luz. Isso mesmo, a verdade vem à tona. Então, pergunte a si mesmo: o que há na minha xícara? Quando a vida ficar difícil e essa dificuldade me balançar, o que eu vou derramar? Alegria, agradecimento, paz, bondade, humildade, quem sabe? Ou raiva, amargura, arrogância, palavras ou reações duras? Você é quem escolhe o que vai colocar em sua xícara, o que permite carregar contigo. Agora, trabalha em encher a tua caneca com gratidão, com perdão, alegria, palavras positivas e amáveis, generosidade, amor para com os outros. O que estiver na tua caneca, tu és o responsável. As pessoas mais felizes não são as que têm o melhor, mas as que fazem o melhor com tudo que têm. Então, viva a simplicidade de tudo que você possui. Seja uma pessoa generosa, solidária, atencioso. Fale com bondade. Trate com gentileza e humildade. O resto você deixa nas mãos do Criador. Porque a pessoa mais rica não é a que mais tem, mas a que menos precisa. Pense sobre isso. Reflita. Pense no que tem aí dentro da tua xícara. Para você, um excelente dia. Quarta-feira, gente, metade da semana, céu nublado por enquanto, hein? Todo mundo na expectativa de mais um dia de sol. Olha, de acordo com o que promete o CIMEPAR, após o almoço devemos ter sol, viu, gente? Ontem o sol apareceu após o almoço, tivemos ainda, né, uma tarde, deu pra aproveitar um pouquinho de sol. Excelente manhã pra você, excelente dia pra quem tá aí na luta desde cedo, pra quem tava sintonizado aqui desde cedinho, ou pra quem tá ligando o rádio agora, sintonizando na 97, vamos juntinhos nesta uma hora de música, de sucesso. Você envia pra cá seu WhatsApp 99919752, pede qual sua música favorita de hoje, hein? É, quarta-feira, dia 3 de junho, excelente manhã. Felipe Rodrigo, errou, tá errado.

0: segura, Yasmin Santos já já tem a sua favorita.
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Tem ouvinte na sintonia, tá no trabalho. A Joslaine, oi Joslaine, bom dia pra você, obrigada pelo carinho da audiência. Ela pediu a música Tubarões com Diego Vitor Hugo, já já você curte. Beijão também pra Elizabeth, indicação pra música do Murilo Rufi. Deixa eu, abração pra você, querida, também pro nosso ouvinte Dani, que tá confirmando a audiência. Quem mais tá por aqui? Tem foto sim, gente, do café da manhã, que não pode faltar por aqui. Abraço pra você que tá tomando seu cafezinho da manhã, começando amanhã, começando o dia, né? Começando o dia muito bem com aquele cafezinho preto, gente. Eu sou fã também do café preto, viu? Eu, café com leite é raro, gente, raro. Eu prefiro o cafezinho preto, que é bom demais, companheiro de todos os dias. E você, do qual time é, hein? 9h30 da manhã, começando o bloco com Tubarões. Na sequência tem Murilo Rufi.

0: com a gente, Érica e Alex. Como eu sempre digo, a gente poderia ser dupla sertaneja, mas é a nossa dupla favorita das lanjas. Quero, quero. Gente, bom dia.
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0: Valeu, gente. Um bom dia de trabalho. Ó, tá chegando mais indicação do ouvinte aqui agora. A Cris Castilho, do Terra Nova, indicou a música da Ana Castela, É Que Eu Não Te Esqueci. Gente, essa música é um dos últimos lançamentos da cantora e você vai curtir agora.

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8: Tem ouvinte participando aqui na sintonia e tá saindo uma galinha caipira, viu, gente? Franca caipira, ouvinte mandou aqui pra mim até um vídeo da, né, da cozinhando, gente. Isso aí tá com uma cara boa, vai ficar bom, hein, gente? Abraço pra nossa ouvinte Silvana. Beijo, obrigada pelo carinho da audiência. Quem tá por aqui também, Thaís, bom dia. Tô no trabalho e ouvindo você. Gente, não esquece de assinar o nome, viu? Manda o seu nome pra eu mandar um grande beijo, um abraço pra você que tá na sintonia. Programa quase no finzinho já. Tem mais indicação do ouvinte aqui agora pra música Perfume Novo com Guilherme Santiago. Vamos curtir?

Bom dia, Thaís, tudo bem? Mande a música bem campeira com Elano Tavares, para mim que estou trabalhando. Tchau, obrigado.

0: Essa foi pro nosso ouvinte, o Nelson, que tá lá trabalhando, gente. Nelson tá picando lenha. Olha só, tá garantindo o estoque pro inverno, né, Nelson? Pro fogão a lenha, né, pra aquecer a casa. É bom demais, um abração pra você. Obrigada pelo carinho da audiência. Eu vou nessa, obrigada pela sua sintonia. Eu volto após o Padre Reginaldo. Até mais.
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0: Louvado seja nosso Senhor Jesus Cristo, para sempre seja louvado. Quarta-feira, Mariana, Nossa Senhora, rogai por nós. Nossa Senhora do Carmo, madrinha da obra evangelizar, é preciso, intercedei por nós. Quero saudar a todos em plena novena, Jesus das Santas Chagas, pela libertação dos vícios. Saúdo a todos, sexto dia da novena. Saúdo a você pela rádio evangelizar, de onde tudo começa, as rádios irmãs, cujos nomes cito neste momento. Saúdo a você pela TV Evangelizar, sinal digital em todo o país, em várias cidades, canal aberto, pelo YouTube, Padre Manzotti Oficial, pelos aplicativos da Associação Evangelizar é Preciso e todas as plataformas digitais. Queridos irmãos e irmãs, é Nossa Senhora, rogai por nós. Em nome do Pai, do Filho e do Espírito Santo. Amém. Naquele tempo, vieram ter com Jesus alguns saduceus que afirmavam que não existe ressurreição e lhe propuseram um caso. Mestre, Moisés deu-nos esta prescrição: se morrer o irmão de alguém e deixar a esposa sem filhos, o irmão desse homem deve casar-se com a viúva, a fim de garantir a descendência do seu irmão. Ora, criam agora uma casuística. Havia 7 irmãos. O mais velho casou-se e morreu, sem deixar descendência. O segundo casou-se com a viúva e morreu, sem deixar descendência. O mesmo aconteceu com o terceiro, e nenhum dos 7 deixou descendência. Por último, morreu também a mulher. Na ressurreição, quando eles ressuscitarem, de quem será essa mulher? Porque os 7 se casaram com ela. Jesus respondeu: acaso vós não estáis enganados por não compreenderdes a escritura nem o poder de Deus? Com efeito, agora afirma Jesus sobre a ressurreição: quando os mortos ressuscitarem, os homens e as mulheres não se casarão, pois serão anjos no céu. Quanto ao fato da ressurreição dos mortos, não lestes no livro de Moisés, na passagem da sarça ardente, como Deus lhe falou: eu sou o Deus de Abraão, o Deus de Isaac, o Deus de Jacó? Ora, ele não é o Deus dos mortos, mas dos vivos. Vós estáis muito enganados. Senhor, nós cremos na ressurreição. Sois um Deus verdadeiramente vivo, ressuscitado. E este é o fim último de todos nós: ressuscitarmos assim como ressuscitastes. Senhor Deus, sabemos que a vida eterna é um dom, é uma graça que provém de ti, Senhor. Nossa Senhora, mãe querida, ajude-nos a viver como discípulos. Ajuda-nos a termos uma vida baseada na palavra de Deus, um seguimento verdadeiro, sincero, honesto. Ajude-nos, Senhor, por intercessão de Maria, que nossa vida seja pautada na palavra de Deus. Uma vida tomando a nossa cruz cada dia e o seguindo. Nossa Senhora, também colocamos as nossas necessidades, nossos pedidos, nossas súplicas. Você agora acreditando que Maria, nossa intercessora, tem um pedido, tem um clamor. Quem você quer colocar e dizer: nossa mãe, mãe santíssima, eu diria mais, hoje, às vésperas de Corpus Christi, mãe do Santíssimo Sacramento, a primeira custódia foi Nossa Senhora.
1: Eu creio no...
0: melhorando a palavra para ser compreendido. O primeiro ostensório vivo, custódia, foi Nossa Senhora. Então, mãe do Santíssimo Sacramento, dai-nos a graça de vivermos e buscarmos adorar Jesus na Eucaristia. Quero incluir hoje todas as comunidades que de hoje para amanhã estarão envolvidos na preparação dos tapetes, das ruas, dos altares. Isso no mundo inteiro, no Brasil, de norte a sul. É de hoje para amanhã. Lideranças, pastorais, movimentos, todos envolvidos para adorar Jesus verdadeiramente presente na Eucaristia. Amanhã é Corpus Christi, o dia, a solenidade do corpo de Deus, do sangue de Jesus Cristo. Então, Nossa Senhora, primeira custódia, a nova arca da aliança, tabernáculo vivo do Senhor, abençoai todo este movimento, todo esse esforço, cuidai, zelai, e que haja realmente uma preparação externa e interna para o Santíssimo Sacramento. Nossa Senhora, Mãe de Deus, que o Brasil seja genuflexo, que o Brasil se coloque de joelho, o mundo se coloque de joelho para adorar Jesus Cristo. Nossa Senhora, que nós o reconheçamos como verdadeiramente corpo, sangue, alma e divindade, e todas as consequências, os desdobramentos da Eucaristia, intimidade com Deus, vida em comunidade, o ser igreja e, acima de tudo, ser parte deste rebanho cujo único pastor é Jesus. Portanto, já colocamos esta intenção, porque tenho certeza que muitos dos que estão nos ouvindo, muitos dos que estão nos acompanhando, vão estar envolvidos para a grande solenidade de amanhã. Nossa Senhora do Santíssimo Sacramento, rogai por nós. Eu volto já, volte comigo.
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4: Três da madruga, a gente trocou.

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9: 0143. 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
10: A bênção, Padre.
9: Deus abençoe. De onde você fala, filha?
10: De algum lugar de Fortaleza.
9: Tá bom. Uma filha de Deus de Fortaleza. Como é que você me acompanha?
10: Pelo aplicativo.
9: Tá certo. Mas ali, graças a Deus, temos a TV Evangelizar, canal 21.1 e várias emissoras que citarei depois. que tá acontecendo, filha de Deus? Você pediu anonimato.
10: Padre, eu queria uma orientação.
9: Diga.
10: Eu fui casada durante 20 anos.
9: Tá.
10: Em meio a esse meu casamento, foi muito conturbado, porque meu marido...
9: Fala mais alto, querida.
10: Porque o meu marido foi usuário de droga durante o período todinho do nosso casamento.
9: Tá.
10: Então foi uma tribulação muito grande para mim, tanto para meus filhos também.
9: Sim.
10: Aí tirei ele de dentro de casa algumas vezes e na última vez eu tirei ele definitivamente, né? Já estava com 1 ano e 4 meses afastado de dentro de casa.
9: Tá.
10: Só que esse 1 ano e 4 meses eu conheci uma pessoa. E essa pessoa era casado. E eu passei, eu me apaixonei por essa pessoa.
9: Sim.
10: Entendeu? Foi muito conturbado esse relacionamento. Causei muita discórdia entre ele, os filhos, a esposa. Eu tenho noção do meu pecado, sabe, padre?
9: Certo.
10: E por isso que isso daí também me causa muita angústia dentro de mim.
9: Ah.
10: E em meio a tudo isso, aconteceu a reunião do meu divórcio.
9: Alô? Alô? Oh, meu Deus. Alô?
10: Oi?
9: Oi, oi, oi.
10: Pois é, em meio a tudo.
9: Alô, filha?
10: Alô, padre?
9: Fale, filha.
10: Pois é, em meio a tudo isso, teve a reunião do último contato do divórcio.
9: Sim.
10: E em meio a tudo isso, em frente do juiz, ele pediu, pela misericórdia, para me dar mais uma chance a ele. Ao nosso casamento. Padre, mas eu não o amo mais.
9: Certo.
10: Eu queria saber do senhor qual é o direcionamento que eu faço. Eu não amo mais ele. Eu passei a amar a outra pessoa que não é pra mim. Não é pra mim que ele é casado, ele tem a vida dele, né? E eu tô em dúvida a isso.
9: Bom, filha, fico feliz que você tenha consciência de que por mais que você goste da outra pessoa, esta outra pessoa não é para você. E você tem que cortar realmente, radicalmente, qualquer relação com este homem casado. Você tem consciência disso?
10: Padre.
9: Não vai ter recaída?
10: Não, da parte de mim não, e ele com certeza também não.
9: Pronto, então um mal desfeito. Segundo, você tomou consciência. Você procurou um padre e já fez uma boa confissão?
10: Sim, padre, fiz sim.
9: Certo. Você tem consciência que você é casada e você ainda é casada com ele? E
10: sim.
9: Que a partir do momento que você não quiser e encontrar outra pessoa, você não vai poder comungar?
10: Sim.
9: Então você vai ter que tomar a sua decisão. Eu apenas estou colocando os pontos.
10: Uhum.
9: Que não ficando com ele, você é chamada e orientada na igreja a viver sozinha para poder continuar recebendo o sacramento?
10: Isso que o padre me falou.
9: Mas você tem consciência e aceita isto?
10: Não.
9: Então, voltando agora, então, isso é um peso. É um peso para você discernir. Você fala, eu não amo mais aquele marido. Você não ama o que ele era? Porque muitas vezes, filha, foi apagando o amor, foi desgastando. Mas ele pode, pelo sopro do carinho, da convivência, reacender. Não existe possibilidade alguma de você se permitir amar de novo?
10: Padre, eu não sei se é recente, porque eu ainda sinto muito forte pelo outro. E ainda não, na minha cabeça ainda não entrou aceitar ele novamente, né? No meu coração.
9: Ele mudou?
10: Ele sim, ele mudou. Ele mudou, assim, em relação ao homem que ele era antes, né? De bebedeira, de droga. Isso ele mudou, porque ele fez um tratamento.
9: Certo. Então.
10: Mas o medo fica. Eu fico com medo, não vou mentir.
9: Eu entendo, entendo. Só que eu digo pra você. Eu coloquei vários pontos que você tem que levar a sério. E parece-me que você quer levar a sério a sua fé. Para você, a Eucaristia é algo importante.
10: Com certeza.
9: Então, você sabe que isso exige de você uma postura. Como eu lhe disse.
10: Sim.
9: Que se você não tem o que a igreja pede é que você se separando vai ficar só. Mas não é só por isso. Aqui, se você viveu 20 anos com ele, existe sentimento. O que hoje você está é ainda sob o efeito da paixão do outro. Comece a olhar de novo para o seu marido. Comece por aí, um olhar, um observar se há mudança. Claro que você tem medo de que ele volte a beber, que ele volte a usar drogas. Mas se a pessoa mudou, dê uma chance, filha. Agora, é uma decisão sua. O amor, ele não se extingue de uma vez. Talvez dentro de você exista ainda a possibilidade do amor. Eu vou para o intervalo, eu volto já. Deus abençoe.
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0: falava com a filha de Deus de Fortaleza. Espero que eu tenha ajudado, filha de Deus. Mas, na verdade, é você que vai decidir. Primeiro, você ainda está sob o efeito de uma paixão. Então, espere. Tem que curar essa paixão. Ainda você está sob efeito desta relação com o homem casado. Tem que dar tempo ao tempo. A decisão foi certa, cortar o mal pela raiz e, em hipótese nenhuma, nunca mais se relacione com homem casado e nem com mulher casada. Fica o recado. Se estragou a família, não estrague outra. Depois, aí está um reolhar para o marido, um olhar de novo. E talvez, filha, você redescobrirá o amor. Claro que talvez não venha aquele amor que arrebata, aquele amor sonhador, aquele amor, mas deixe o Espírito Santo soprar a brasa que está dentro de você. Deixe esse reolhar reacender a chama do amor. E até peça isso para Deus. Se há uma mudança da parte dele, quem sabe seu casamento possa ser salvo. Uma filha de Deus de Fortaleza, TV Evangelizar, canal 21.1. Temos ali quem nos transmite: Rádio Jangadeira FM, Milton Turola, Shalom FM. Eu não sei quem é o diretor hoje. Dom Bosco FM, Padre Magno e Arcebispo Dom Gregório Paixão de Fortaleza. Era Padre Antônio Furtado, não sei se continua ainda na Rádio Shalom. Filhos e filhas, ontem nós colocamos no YouTube a catequese Fortalecer na Fé. Estreou ontem e, de modo geral, toda terça-feira o faremos. Catequese Fortalecer na Fé. Muitos acompanharam, inclusive comentaram. Se você perdeu ontem, assista hoje. Estou amando essa nova catequese, disse a Silvana Mares. Eu acompanho junto com o padre, só bênçãos. A Estela disse assim: amei essa catequese. Estava precisando e passei por uma amiga que é catequista na igreja. Por isso, digo para você, assista a catequese no YouTube Padre Manzotti de ontem, Fortalecer na Fé, e deixe seu comentário. Muito obrigado. Bíblia aberta, cartilha de oração.
1: Fala comigo.
0: Jó, a resposta de Jó, capítulo 27 de Jó, a resposta de Jó, ele insistindo na sua inocência. Jó continuou a dizer: juro por Deus Todo-Poderoso, que não quer me fazer justiça e que enche de amargura o meu coração. Juro que enquanto ele me der forças para respirar, meus lábios nunca dirão coisas más e minha língua não contará mentiras. Vou dizer de novo. Claro que sabemos que Jesus Cristo nos disse para não jurar, mas nós estamos num texto do Antigo Testamento. Nós já não podemos jurar por Deus. É um erro. Não jureis por nada. Dizer sim quando é sim, não quando é não. Jesus Cristo. Mas Jó é antes de Jesus. Juro por Deus, pelo Todo-Poderoso, que não quer me fazer justiça e me enche de amargura Ele não está negando isso. Quantas vezes nós estamos amargurados? Quantas vezes nos sentimos frustrados? Quantas vezes nos sentimos, eu diria, tristes, abatidos? Quantas vezes nos sentimos injustiçados? Mas veja, Jó não nega a sua amargura, mas ele mesmo na amargura diz: juro que enquanto ele me der forças para respirar, meus lábios nunca dirão coisas más e minha língua não contará mentira. Nunca direi que vocês têm razão de me acusar enquanto viver. Insistirei na minha inocência. Fico firme e não desisto de dizer que estou certo, pois a minha consciência não me acusou. Que todos os que são contra mim, os que são meus inimigos, sejam castigados como maus, como os perversos. Que esperança terão os ateus quando Deus lhes tirar a vida? Olha onde vai Jó. Jó tem consciência da inocência. E por mais que os amigos digam: você errou, você pecou, ele disse: eu examino a minha consciência e não pequei. Mas não me rebelarei contra Deus. E também, ele não perde a fé. Por que dizer isto? Versículo 8. Que esperança terão os ateus quando Deus lhes tirar a vida? Quando estiver em dificuldade, ele não ouvirá seus gritos. Pois Deus não é a alegria deles e nunca fizeram orações ao Todo-Poderoso. Veja que quando ele diz isso, ele está dizendo: eu estou sob a mão de Deus. Eu sei que Deus escuta meus gritos. Olha que ele afirma algo ao falar dos outros. Que alegria terão os ateus? Ele diz: Deus não está querendo me ouvir. Deus parece não estar me ouvindo, mas eu não me revolto contra Deus. Ao mesmo tempo ele diz: e alguém que não tem fé, como pode rezar?

0: é que ficam aí dizendo bobagens? Deus é todo poderoso. E apesar de tudo, eu confio em Deus. Nós vamos para o intervalo e vamos voltar rezando. Essa resposta de Jó, ela tem tanta verdade. Nós voltamos já.
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3: 10:38.
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2: Ao versículo 12. Eu gostaria que depois, oportunamente, você relesse mais uma vez. Porque o que você percebe, e eu somos chamados a perceber, Jó não nega a amargura, o sofrimento, mas ao mesmo tempo, ele se mostra profundamente submisso a Deus. Diz: enquanto Deus me der forças para respirar, meus lábios nunca dirão coisas más. Será que nós temos a mesma disposição? Quando algo nos acontece,

0: como nós reagimos. Às vezes, até cozinhando, você queima o braço na panela, já sai um palavrão. Dá uma tropeçada, já sai um palavrão. Tô dando exemplos muito corriqueiros, mas aí a gente percebe o que está no coração. E quando acontece algo mais grave, a revolta contra Deus. Enquanto Ele me der forças para respirar, os meus lábios nunca dirão coisas más. E minha língua não contará mentiras, porque, apesar de tudo, Ele diz nos outros versículos: Deus ouve meus gritos, nos meus momentos de dificuldades. Ele é a minha alegria. No livro Inabalável, hoje, eu indico, página 63. Jó nos mostra que a dor pode dilacerar a pele, abalar os pensamentos, mas não rouba aquilo que Deus depositou no mais profundo de nós: a possibilidade de dizer sim ou não, de nos mantermos interiormente em pé, embora o corpo se curve. Por favor, pegue o livro hoje, como leitura complementar. Leia página 63. Hoje, como leitura complementar, página 63. E me permite, eu quero fazer algo, porque foi ali a inspiração desta música. Sobe o som, sacristão. No Instagram, eu acabei de fixar. Nós vamos começar de novo a música, sacristão. Segura. Fixei a letra. Eu quero que você escute de novo, porque essa letra da música reflete esse capítulo 27. Agora, sacristão, por favor.
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0: Escute.
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0: Jó,
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0: Escute esse refrão. A fé não é ausência.
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0: É saber onde ancorar.
1: É saber onde ancorar.
0: Presta atenção.
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0: Sobe o som, sacristão.
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0: A minha fé.
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0: Em Deus. É inabalável.
1: 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Minha
0: acompanhe.
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0: Está lá no Instagram. Fixado a letra.
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0: Depois você acompanha melhor. Celita, que a paz de Jesus esteja com você.
2: A sua bênção, padre. Bom dia.
0: Bom dia, Deus abençoe. Você fala de onde, Celita?
2: De São Lourenço do Oeste, Santa Catarina.
0: Minha saudação a São Lourenço do Oeste, Santa Catarina. E como que você me acompanha?
2: Eu acompanho pela TV, pela rádio de Francisco Beltrão.
0: Tá certo, diga lá, Celita.
2: Eu quero, antes de tudo, dar um testemunho, depois eu quero pedir oração também.
0: Então vamos
2: pro
0: testemunho.
2: Eu quero dar um testemunho que faz 1 ano e 6 meses que eu fiz uma cirurgia contra o câncer, eu descobri o câncer na mama.
0: Puxa, sim,
2: graças pela honra e glória de Jesus, eu fui curada.
0: Amém.
2: Hoje eu tô curada.
0: Amém.
2: Então, fiz todo o tratamento em Florianópolis, fiz 15 sessões de quimioterapia, fiz 18 sessões de rádio e graças a Deus, pela honra e glória do nosso Senhor Jesus Cristo, eu estou curada.
0: Então diga comigo, graça recebida.
2: Graça recebida, graça testemunhada.
0: Toca o
2: sino, São Cristão.
0: Isso, muito bem, Celita. Só quem passou por essa enfermidade sabe o que é a graça de poder dizer estou curada, não é verdade, filha?
2: Sim, com certeza. Eu agradeço a todos os médicos de Florianópolis que me atenderam no CEPOM em Florianópolis. Fui muito bem atendida, graças
0: Amém.
2: A Deus. E estou curada hoje e agradeço muito a Deus por essa cura. A Jesus das Santas Chagas que eu fui curada.
0: Amém. Tá certo. E agora, quais os pedidos de oração?
2: Eu quero pedir oração pelo meu pai, Vitório Zanata, que ele vai fazer uma cirurgia, tirar um câncer de pele.
0: Tá.
2: E também quero pedir pela minha aposentadoria.
0: Certo. Anotei. Levarei no altar do Senhor, tá bom, filha?
2: Tá bom, a sua bênção, padre. Deus, que nosso Senhor continue abençoando o Senhor, para que o Senhor traga essas alegrias para nós.
0: Amém, querida. Deus abençoe Celita de São Lourenço do Oeste, Santa Catarina. Ela citou Rádio Onda Sul FM de Francisco Beltrão, diretor Padre Valdecir Bressani, Dom Odelir José Magri, arcebispo de Chapecó, de onde é a diocese que pertence São Lourenço do Oeste, Santa Catarina. Chega longe, hein? Rádio Onda Sul. Amado povo de Deus, e amanhã? Você já se programou para Corpus Christi? Eu digo para você, na sua diocese, na sua paróquia, já descobriu o horário da missa e a procissão? A nossa será assim. Tem o programa de manhã, ao meio-dia presido a missa no Santuário de Nossa Senhora de Guadalupe. Teremos o tapete solidário. Ao vir a missa ao meio-dia, traga um cobertor, traga uma roupa, traga alimento, vocês estão vendo imagens do ano passado, traga roupas, objetos, tragam cobertores, blusas, nós fazemos o tapete solidário ao meio-dia. Depois, à tarde, a partir das 14h30, estarei em frente à Catedral Basílica Nossa Senhora da Luz, nos 100 anos da Arquidiocese, celebrando junto com a Arquidiocese, obra evangelizar, transmitindo tudo pela TV Evangelizar, Rádio Evangelizar, YouTube Padre Manzotti. Teremos a missa presidida pelo senhor arcebispo Dom Peruso, concelebrada por Dom Reginei, Dom Adenes e centenas de sacerdotes e o povo de modo geral. É uma multidão que lá se encontra. Depois da missa, teremos a procissão pela Cândido de Abreu, quase 2 quilômetros de tapete. A bênção final. Faço no final um show de evangelização. Gravarei um clipe. Convido você para estar lá. Amanhã, Corpus Christi, eu volto já.

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3: 10 horas e 51 minutos.
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2: 10 horas e 54 minutos.

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Aniversário da Rádio Coroado FM Curitibanos, Santa Catarina. Liberdade FM, Abelardo Luz, Santa Catarina. Morada Antiamiga FM, Assis Chateaubriand, Paraná. Princesa M de Xanxerê, Santa Catarina. Temos também Paraná Turismo Curitiba, aniversário hoje. TV União Natal Rio Grande do Norte e R3 Telecom. Bom, sobre Corpus Christi já falei. Amanhã, dia muito e mais que especial, tudo transmitido pela TV Evangelizar, YouTube, Padre Manzotti. Atenção Brasília, tenho um recado para você. Sábado eu estarei em Brasília. Sábado agora, Brasília, atenção Brasília, ainda há vagas, faça sua inscrição. Eu estarei na paróquia Imaculado Coração de Maria. Será um prazer imenso estar com vocês. Estarei na paróquia Imaculado Coração de Maria para o retiro espiritual do Sagrado Coração de Jesus. Mais informações para inscrição, padrereginaldomanzotti.com.br. Atenção Brasília, toda a região de Brasília, espero por vocês sábado agora, dia 6, na paróquia Imaculado Coração de Maria. Mais informações, padrereginaldomanzotti.com.br. E tá chegando, dia 12 de junho, teremos o Arraiado Seu Vigário na TV Evangelizar, na Rádio Evangelizar, YouTube Padre Manzotti. Arraiado Seu Vigário, dia 12, sexta-feira. Começamos a contagem regressiva. Que maravilha, gente! A festa dos Santos Juninos. E no final do mês, se organize para as 24 horas, venha para Curitiba, dia 24 e 28, 24 horas na presença do Senhor, completando e fechando no Sagrado Coração de Jesus. Chegou a hora, sexto dia da novena, rezemos. Senhor, Pai misericordioso, pelas santas chagas de teu filho Jesus, concedei a vida a todos aqueles que se encontram encarcerados no vício, escravos de alguma droga. Senhor, Pai cheio de misericórdia, pelas santas chagas dolorosas e gloriosas de Jesus, libertai o vício da bebida, do cigarro, das compulsões, mentiras, vício dos jogos. Quebrai todas as cadeias e grilhões das pessoas cujos nomes cito agora. Diga o nome. Senhor Pai misericordioso, Deus da vida, pelas santas chagas de vosso filho Jesus, libertai as carências, traumas, desgostos, toda a escravidão espiritual, afetiva, emocional e moral. Pelas cinco chagas de teu filho Jesus, tirai todos estes malefícios, dai serenidade no querer e no viver. Jesus, pelas tuas santas chagas, colocamos todos os dependentes químicos e as causas que levaram a essa dependência. Livrai, Senhor, de toda falta de amor, rejeição, de todo complexo de inferioridade, das más companhias. Pedimos também pela família que tanto sofre com familiares dado ao vício. Libertai as famílias e curai as feridas causadas. Senhor Jesus, pelas tuas santas chagas,
libertai a família do vício. Jesus, pelas tuas santas chagas, libertai a família dos vícios. O Senhor esteja convosco. Ele está no meio de nós. Abençoai, Senhor, a água, a roupa dos enfermos, as fotos de família. Abençoai, Senhor, os doentes, os mais necessitados. Por intercessão de São Pio, Nossa Senhora do Carmo, nos méritos das Santas Chagas, em nome do Pai, do Filho e do Espírito Santo. Amém. Eu convido você a refletir agora a letra dessa música e como ela expressa Jó, capítulo 27. Inabalável. O clipe Evangelizar é Preciso.

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1: 11 horas e 6 minutos.

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Espírito Santo de Deus recaia sobre todos e cada um de nós e que nos ensine a rezar em espírito.

0: bom dia. Vamos a mais um momento dos pedidos de orações.
1: Vem Espírito Santo.
0: Pedindo oração para a mãe Silmara, que ontem esteve de aniversário, para que Deus dê muita saúde. É o pedido da filha Natiele e da sobrinha Kellen Beatriz.
1: Vem Espírito Santo de Deus com unção.
0: Pedindo orações, bênção, saúde, que Jesus das Santas Chagas abençoe minha família, os irmãos, a filha, os netos, o genro, e que Jesus faça um milagre na vida de Terezinha, livre de todo mal e inveja, a pedido de Lídia Santos. Pedindo oração pela passagem do aniversário de Júlia Borges, que Deus e Nossa Senhora Aparecida abençoe com saúde, a pedido da mãe Vitória e seus filhos Letícia, Miguel, Lorena e também do esposo Luiz.
1: Espírito Santo.
0: Pedindo oração para a mãe Ivanir, para as avós Maria José e Odete, para que Deus dê saúde, a pedido de Ian de Carvalho. Pedindo oração para Odete, para que Deus abençoe sempre, abençoe sua vida, dê muita saúde, a pedido de Maria José. Pedindo a Deus e a Jesus das Santas Chagas que liberte o pai do vício do alcoolismo, a pedido de uma filha de Deus. Pedindo a Santas Chagas de Jesus que toque no meu filho, livre da bebida alcoólica, das más companhias e que volte para a igreja, a pedido da mãe. Oração para o filho de Deus que largue dos vícios, a pedido de uma filha de Deus. Oração pela alma de Márcio Santos Albuquerque, 3 anos e 11 meses de falecimento, para que Deus dê o descanso eterno, a pedido da irmã Maria Eduarda. Pedindo a Nossa Senhora Aparecida saúde e felicidades para a cunhada Júlia, que hoje está de aniversário, a pedido de Silvana, também do cunhado José e dos sobrinhos Silmara e Jean. Oração agradecendo a Jesus misericordioso, divino Pai Eterno e a Nossa Senhora, todos os santos, pelas bênçãos e graças recebidas. Agradecendo também pela grande graça do negócio da filha Edilaine, que conseguiu vender a casa, comprar apartamento. Que o meu bom divino Pai Eterno e Jesus, Nossa Senhora e todos os santos, a pedido de uma filha de Deus. Pedindo oração para mim, para meu esposo Jair de Freitas, para que Deus ilumine nossos caminhos e livre de todo mal, a pedido de Livânia Chagas. Bênção e saúde para mim, que tenha uma gravidez tranquila, que o bebê venha com muita saúde, a pedido de uma filha de Deus. 11 horas e 19 minutos e este foi mais um momento dos pedidos de orações. Perdão.

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0: 11:46.
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0: Meio-dia e 5 minutos.
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17: Tempo, por enquanto, fechado em Rio Azul. Excelente quarta-feira para você. Hoje é 3 de junho. Começa agora a segunda edição do Talento Notícias. A previsão do tempo promete que devemos ter sol ao longo da tarde, mas por enquanto o tempo está fechado, tempo nublado na cidade de Rio Azul. A máxima hoje na casa dos 19 graus. E neste momento a temperatura em 13 graus. Não tem previsão de chuva, nem para hoje, nem para amanhã. Amanhã, quinta-feira, inclusive sol com muitas nuvens. E a máxima amanhã, a gente, não deve passar dos 16 graus, a mínima 8. Na sexta-feira, um dia bem parecido com amanhã. No sábado, deve ser um dia ensolarado e a temperatura se eleva até os 22 graus. E não há previsão de chuva a princípio para esta semana. Chuva, a gente, tem previsão de pancadas lá para segunda-feira, dia 8 de junho, com 4,9 milímetros, na terça-feira, dia 9, com 7,7 milímetros. Essa previsão ainda pode mudar, as alterações, as atualizações vamos trazendo para você ao longo da programação. Quem procura por emprego, atenção, a Pechaus Materiais de Construção comunica que está com vaga para ajudante de motorista. Os interessados devem entrar em contato pelo telefone 429-9114-8939 ou deixar o currículo na loja. Tem também as vagas na Madeireira Rio Claro de Rio Azul, tem vaga para auxiliar de mecânica industrial e tem vagas para auxiliar de produção nos períodos diurno e noturno. Os requisitos para a vaga de auxiliar de mecânica industrial é ensino médio completo, conhecimento e experiência em solda MIG, experiência em montagem, desmontagem e regulagem preventiva e corretiva em equipamentos e máquinas industriais. O salário a combinar mais vale alimentação de R$300. Os benefícios oferecidos são seguro de vida, uniforme completo, o convênio farmacêutico, o convênio odontológico, o convênio gás, o convênio empréstimo consignado e o cartão presente de Natal. Para as vagas de auxiliar de produção nos períodos diurno e noturno, os benefícios são os mesmos que eu acabei de citar, com o diferencial que tem também ajuda de custo para combustível aos colaboradores que moram em outras cidades. No caso do salário, para a vaga de auxiliar de produção é R$2.123, mais vale a alimentação. Se você tem interesse nas vagas da Madeireira, leve o seu currículo até a portaria na rua Jacob Burco, número 2, ou envie para o e-mail rh@mrclaro.com.br. Vamos mais uma vez até Curitiba com Jomar Valença, que sempre traz os destaques do Paraná para a gente em parceria com a Rede AERP. Boa tarde, Jomar.
18: Alô, alô, Thaís Vieira e toda a equipe. É o Talento Notícias, segunda edição, pela 97.9, quarta-feira, 3 de junho. Temperatura máxima prevista para a tarde de hoje aqui na capital, 19 graus. E a Prefeitura de Cascavel apresenta um projeto que atualiza as regras para a construção e manutenção de calçadas na cidade. A proposta faz parte do programa Calçada Segura e prevê a divisão dos passeios em três áreas: faixa de serviço para postes e árvores, faixa livre destinada exclusivamente aos pedestres e a faixa de acesso próxima aos imóveis. O projeto também amplia as exigências de acessibilidade com instalação obrigatória de rampas e pisos táteis para pessoas com deficiência visual. A proposta será discutida em audiência pública no dia 8 de junho na Câmara Municipal. E a cidade de Castro vai ganhar uma nova praça sensorial projetada especialmente para crianças com transtorno do espectro autista e as suas famílias. O espaço vai contar com brinquedos inclusivos, área de estímulos sensoriais e ambientes planejados para promover lazer, desenvolvimento e convivência. A proposta busca ampliar a inclusão e oferecer um local adaptado para diferentes necessidades. A praça também será um espaço de integração para toda a comunidade. Com previsão de 19 graus para a tarde de hoje em Curitiba, Jomar Valença com as informações da rede AERP. A todos uma ótima quarta-feira e até amanhã.
17: Excelente tarde para você, um bom trabalho, Jomar. Amanhã você retorna com a gente nas duas edições, trazendo os destaques do estado do Paraná. Olha, o município de Rio Azul receberá investimento expressivo na área da saúde, que promete transformar o atendimento, gente. O principal anúncio é a destinação de mais de 7 milhões, pouco mais de 7 milhões para a reforma estrutural e ampliação do centro cirúrgico do Hospital São Francisco de Assis. A confirmação do recurso ocorreu nessa terça-feira, durante a visita do deputado federal Beto Preto a Rio Azul. O anúncio oficial reuniu lideranças na Associação dos Funcionários Públicos da Prefeitura, contando com a presença da diretora da 4ª Regional de Saúde de Irati, Cristiana Schoidak, além de médicos, representantes do hospital, secretários municipais e vereadores. Segundo o que disse o prefeito Leandro Jasinski ontem para a gente, o projeto de engenharia já está pronto para receber o aval final e dar início ao processo de contratação da obra. O prefeito disse o seguinte para a gente, abre aspas: o projeto agora já está na ponta da agulha para aprovar. Com essa autorização do Beto Preto, as coisas vão caminhar e logo libera para o hospital fazer a licitação. Esse é um recurso que vem diretamente para a instituição. Fecha aspas, é o que explicou o prefeito Leandro Jasinski a Rádio Talento ontem pela manhã. O prefeito também elogiou a atual gestão do hospital e destacou a importância da parceria política para viabilizar o montante. Abre aspas. O hospital hoje está em boas mãos, muito bem administrado e com ótimos parceiros que ajudam para as coisas caminharem bem. Fecha aspas. E além desse aporte milionário ao Hospital São Francisco de Assis, o prefeito ontem também detalhou outros dois projetos que avançam no município. A clínica de fisioterapia, que será construída em um terreno localizado atrás do Centro da Juventude, onde funcionava a antiga rodoviária. A obra contará com um investimento de quase 2 milhões, viabilizado por meio de uma parceria entre o deputado federal Beto Preto e o deputado estadual Hussein Bacri. O objetivo é descentralizar e ampliar o serviço de reabilitação. O prefeito disse o seguinte, abre aspas: hoje nós temos um espaço muito pequeno no centro de saúde para fazer fisioterapia, ou muitas vezes o paciente precisa ser levado para outros municípios. Com essa clínica nova e equipamentos de ponta, vamos poder ampliar os atendimentos aqui mesmo. Fecha aspas. Em relação ao Centro de Saúde da Mulher, a estrutura já está em fase de construção e funcionará como um núcleo de atendimento especializado para gestantes, mulheres e crianças, equipado com aparelhos de última geração. E olha, gente, a passagem por Rio Azul fez parte de um circuito de trabalho do deputado Beto Preto pela região de Irati ontem. Ao longo do dia, o parlamentar federal também cumpriu agendas nos municípios de Fernandes Pinheiro, Teixeira Soares e Rebouças, onde se reuniu com os prefeitos. E, de acordo com a assessoria do deputado Beto Preto, ele destacou o seguinte, abre aspas, temos uma parceria sólida com Rio Azul e com toda essa região. Nosso trabalho é estar presente, ouvir os prefeitos, compreender as necessidades de cada município e buscar os recursos e investimentos que ajudem a melhorar a vida das pessoas. Fecha aspas, é o que declarou Beto Preto, reforçando a necessidade de união entre os municípios, o governo do estado e a bancada federal para impulsionar o desenvolvimento regional.

Olha, aqui em Rio Azul, o funcionário de um comércio relatou ameaça de morte por parte de um cliente. Um cidadão compareceu ao destacamento da PM para registrar uma ocorrência de ameaça. O solicitante informou que trabalha em um estabelecimento comercial e que, após efetuar a compra de alguns produtos, um cliente passou a desacatá-lo e, na sequência, ameaçou de morte. Como o fato já havia ocorrido há algum tempo, a equipe policial prestou as devidas orientações legais à vítima e sobre as providências a serem tomadas. Em Irati, no finzinho da tarde de ontem, uma mulher compareceu à unidade policial para relatar uma situação suspeita no seu ambiente de trabalho. Ela relatou que possui uma medida protetiva de urgência contra o ex-companheiro devido a episódios anteriores de violência patrimonial, incluindo a destruição de seu aparelho celular. Ela informou que está separada há 7 meses e que a medida vinha sendo cumprida. Porém, ontem, por volta das 5h45 da tarde, ela recebeu de um motoboy, gente, uma flor preta em seu local de trabalho. Assustada, a mulher tentou obter informações com o entregador, mas não conseguiu identificar o remetente. Por acreditar que o objeto possa ter sido enviado pelo ex-companheiro, ela buscou o auxílio da Polícia Militar. A equipe a orientou a registrar o fato junto à Polícia Civil para investigação e reforçou a instrução de acionar a Polícia Militar imediatamente em caso de descumprimento da medida protetiva. E ontem, em Irati, a polícia atendeu a um acidente de trânsito no bairro Alto da Glória, envolvendo uma motocicleta e uma Fiat Strada. Durante a verificação documental, a polícia constatou que a Fiat Strada possuía débitos pendentes. O veículo foi regularizado mediante quitação das taxas e liberado no local. O condutor do automóvel fez o teste do bafômetro, que apontou negativo para consumo de álcool. A motocicleta estava em situação regular, por isso foi liberada para um condutor devidamente habilitado. E a polícia elaborou as notificações pertinentes. E um homem armado com foice ameaça vizinho após disputa por limites de terra. Isso foi registrado em Ivaí. O morador compareceu ao destacamento da PM ontem à tarde para relatar que foi vítima de ameaça por parte de seu vizinho. Segundo o depoimento, os dois homens possuem um desentendimento antigo por conta da demarcação de divisas de suas propriedades. Na data do fato, o autor teria invadido a área em disputa, realizado alterações no terreno e proferido ofensas verbais. Na sequência, avançou em direção à vítima, empunhando uma foice, interrompendo a agressão apenas ao notar que estava sendo filmado. Temendo pela sua integridade, a vítima então registrou o boletim de ocorrência. E ontem à tarde, um caminhoneiro que mora em São José dos Pinhais procurou o destacamento da Polícia Militar de Guamiranga para relatar um crime de estelionato. A vítima informou que fazia entregas na região e que, enquanto trabalhava, passou a receber mensagens de texto em tom intimidatório enviadas por um número desconhecido que exigia o pagamento imediato de R$1.000. Devido ao fato de o criminoso possuir dados específicos e privados sobre sua rotina, o homem agiu sob impulso e efetuou a transferência bancária solicitada. Após o recebimento do valor, as demandas por novas transferências continuaram, momento que o motorista então percebeu que tratava-se de golpe. A Polícia Militar fez o boletim de ocorrência e também repassou orientações de segurança à vítima. E fica a orientação também, gente, esse caso serve de alerta. Quando você recebe esse tipo de mensagem, né, às vezes um tom ameaçador, alguém te ameaçando por qualquer coisa, exigindo que você faça pagamentos,
A primeira atitude é sempre parar, pensar, desconfiar e, claro, procurar a polícia militar, tá? Sempre informe a polícia militar desses casos, mas nunca saia fazendo pagamento, saia fazendo transferência, que com certeza você estará caindo em golpe.

E deixa eu lembrar que hoje à tarde tem coleta das embalagens de agrotóxicos na comunidade de Cachoeira dos Paulistas. Atenção aos produtores, os agricultores da Cachoeira dos Paulistas. Daqui a pouquinho, à 1 da tarde, inicia a coleta das entregas de, né, a coleta das embalagens de agrotóxicos aí na comunidade. Começa a 1 hora da tarde e segue até às 3, tá? Então, atenção, hoje, dia 3 de junho, da 1 até às 3 da tarde, a coleta das embalagens de agrotóxicos acontece na Cachoeira dos Paulistas.

0: Secadores Agropecuários, com Diego Brião. Soja.
1: Os contratos futuros de soja com vencimento em julho registraram queda nos Estados Unidos na terça-feira. Na Bolsa de Chicago, a cotação era de US$ 11,65 por bushel ao final do dia. Valor no mercado físico no Brasil por saca de 60 quilos. Estado do Mato Grosso, cidade de Rondonópolis, R$ 116,60. Paraná, Marechal Cândido Rondon, R$ 111. Bahia, Luiz Eduardo Magalhães, R$ 113,50. E Rio Grande do Sul, não me toque, R$ 113 por saca de 60 quilos.
0: Milho.
1: Valores no mercado físico, por saca de 60 quilos. Paraná, Marechal Cândido Rondon, R$ 52. Valor em estabilidade na comparação com a cotação anterior. Mato Grosso, Rondonópolis, R$ 48,80, em queda. E Goiás, Jataí, R$ 53, em estabilidade.
0: Boi gordo.
1: Em São Paulo, na B3, os contratos com vencimento em junho eram negociados ao final da terça a R$ 352 por arroba. Houve elevação de 0,76% no dia. Boi à vista. Mato Grosso, Cuiabá, R$ 338,30 por arroba.
0: Café.
1: Os contratos futuros de café arábica com entrega prevista para julho terminaram a terça-feira em Nova York, nos Estados Unidos, em queda. A cotação era, ao final do dia, de R$ 1.721,21 por saca de 60 quilos. No Brasil, na B3, os contratos futuros de café arábica, com entrega prevista para setembro, apresentaram queda, com cotação de US$ 306,25 por saca de 60 quilos. Valor no mercado físico do café arábica, tipo 6, por saca de 60 quilos. Minas Gerais, Varginha, R$ 1.590, Bahia, região oeste, R$ 1.465, e São Paulo, Franca, R$ 1.600.
0: Algodão.
1: Valor do algodão em pluma, por arroba, Mato Grosso Sorriso, R$ 132,53, valor em elevação na comparação com a cotação anterior, e Bahia, região oeste, R$ 133,50, em queda.
0: Trigo.
1: Valor no mercado físico do trigo por saca de 60 quilos. Paraná, Marechal Cândido Rondon, R$ 70, em estabilidade. E Rio Grande do Sul, Nonoais, R$ 67, também em estabilidade.
0: Arroz.
1: Valores no mercado físico. Bahia, região oeste, R$ 74 por saca de 60 quilos, em estabilidade. E Rio Grande do Sul, média estadual, R$ 59 por saca de 50 quilos, também em estabilidade.
0: Indicadores Agropecuários com Diego Brião. Produção, Agência Rádio Web.
2: 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Informações do Sistema CNA, Senar.
3: A CNA e o Ministério da Integração e Desenvolvimento Regional vão promover no próximo dia 16 o 4º workshop Setor Agropecuário na Gestão da Água. Com o tema Eventos Extremos e Soluções Baseadas na Natureza, o evento vai reunir os setores público e privado para discutir temas como cooperação para o desenvolvimento da irrigação, legislação, cenário climático, irrigação como solução ambiental, entre outros. Atualmente, para que você ouvinte tenha uma ideia, o Brasil possui mais de 8 milhões de hectares irrigados e potencial de expansão estimado em cerca de 250 mil hectares por ano até 2040. Segundo a CNA, para que o Brasil alcance de forma sustentável este número, este potencial, é necessário encarar a irrigação como pilar da segurança alimentar e da adaptação climática. Da Rádio Agência CNA Senar, Estevão Damásio.
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1: Muito bem, estamos de volta e recebemos aqui mais uma vez o farmacêutico da Farmabin, Luiz Antônio Fornazari Bini, que traz mais um tema interessante para a gente hoje. Ele traz uma dica de um produto natural para tratamento da bexiga caída, escapes urinários, prevenção de infecções repetitivas e também pedras nos rins. Quero dar as boas-vindas então para o Luiz. Seja bem-vindo mais uma vez. Bom dia, Luiz.
2: Bom dia, Thaís. Bom dia, amigos da Rádio Talento. Então hoje vamos falar sobre essa opção, né, que é o Cratavim. Cratavim, que é um produto natural extraído de uma planta chamada Crataeva Nurvala. E essa planta, ela tem uma, assim, um diferencial bastante interessante, né, nessa área urinária, e principalmente na área da bexiga, e principalmente

0: auxiliando, né, as pessoas que têm aquela situação do SCAP, né, o SCAP que é a perda urinária, que acontece devido a situações, né, às vezes relacionadas à idade, ao envelhecimento, porque a bexiga também envelhece, né? Sim. Ela é uma musculatura ali que também envelhece, daí vai perdendo a sua força, perdendo a sua força favorece essa questão do SCAP. Tem a questão também da mulher que às vezes tirou o útero, né, fez aquela cirurgia de retirada de útero, ou também uma mulher que teve vários partos, assim, várias partos normais, então isso também enfraquece ali o local e daí favorece essa área do SCAP, né, e que traz aí uma situação de constrangimento e às vezes até um impedimento da pessoa de às vezes sair de casa de medo de acontecer um escape, né, na rua ou em algum local que ela vai ficar por maior tempo e tudo mais. Então, o Cratavinha é uma opção natural e segura para tratar, para devolver aí a força da musculatura da bexiga, com isso reduzindo o escape. Então, tem essa função principal, ajuda também na prevenção para pessoas que tenham infecção urinária repetitiva, né? Então, aquela pessoa que volta e meia tem infecção urinária, então o Cratavim também vai auxiliar nesse tipo de situação e também vai auxiliar na área da pedra, né, no rim, ou seja, da formação da pedra no rim, para quem tem essa, às vezes já eliminou e volta e meia tem formado pedra no rim, ou para aqueles que até tem, já sabe que tem ali uma pedrinha, né, num rim, tanto faz, direito ou esquerdo. Então, o Cratavim também é uma opção bastante segura e importante, além, lógico, de tomar água, cuidar com o sal, toda aquela outra situação que já é sabida, né, na área da pedra do rim, mas também é uma opção bastante interessante e segura para tanto prevenção quanto tratamento, né, da pedra do rim. Então, produto aí bastante diferenciado, né, que é para essa área urinária, que quase não se tem opções, né, e aí de uma planta, né, de fora do Brasil, que faz essas funções aí, trazendo esses benefícios aí para a pessoa.
1: Luiz, existe alguma contraindicação, por exemplo, gestantes, lactantes?
0: Às vezes existe assim algumas situações, dependendo da idade, que são situações que às vezes são públicos que não foram testados, né? Mas na maioria desses públicos, assim, você tem uma segurança, né, comparado com outros medicamentos que às vezes para esse mesmo para essa mesma situação, às vezes acabam aumentando a pressão ou trazendo alguma situação, né, na área da circulação cerebral ou alguma coisa assim nesse estilo, né? Como não foi testado, mas assim, com que nem você colocou, gestante ou lactante, público assim, né? Mas você tem assim uma margem de segurança em cima desse produto por ser um fitoterápico.
1: Maravilha, e qual que é a forma de consumo desse medicamento? Ele é em cápsula, ele é tomado diariamente, como que funciona,
0: então,
1: Luiz?
0: Então, ele é em cápsulas, né, Thaís? Ele é tomado normalmente uma cápsula duas vezes ao dia, tá? Pode ser pela manhã e à noite, né? E daí a pessoa vai fazendo o tratamento. A gente já tem, a gente trouxe esse produto já faz um ano, né, que foi num lançamento lá em São Paulo do ano passado. A gente já trouxe e tem resultados bastante positivos, bem interessantes aí com o produto aí, situações aí em prazo de duas semanas aí a pessoa já vê que sumiu o escape, entendeu? Ou seja, respostas bem expressivas aí com o Cratavim, né? E a gente fica feliz aí por ter essa opção, uma opção natural, uma opção segura, né? A pessoa fazendo o tratamento corretamente aí vai melhorando bastante, vai auxiliando bastante, né, essa área da bexiga aí, e com isso ela vai tendo uma liberdade, vamos chamar assim, né, Thaís? Porque isso daí auxilia muito aí para que a pessoa possa fazer suas coisas, possa sair de casa, possa ir com segurança, né? Digamos assim, fazer o que ela tem que fazer sem medo, né? De ter o escape e trazer uma situação vexatória para ela.
1: Com certeza. Excelente, então, o tema de hoje foi o Cratavim, gente, um produto natural para auxiliar no tratamento da bexiga caída, escapes urinários, prevenção de infecções repetitivas e pedras nos rins. 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
0: Beleza, semana que vem estamos aí novamente. Um abraço a todos e até quarta-feira que vem.
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3: O Atlético Clube Paranavaí disputa a final da segundona do Paranaense, vivendo uma fase diferente dentro e fora de campo. O clube tem como sócio majoritário da SAF o cantor Gustavo Lima, que assumiu o controle da equipe em 2024 com o objetivo de recolocar o time na elite estadual. Dentro de campo, o comando é do ex-centroavante Vanderlei Júnior, que tenta levar o Paranavaí ao título da divisão de acesso diante do Paraná Clube, que por sua vez segurou o empate em 1-1 com o próprio Paranavaí fora de casa no primeiro jogo da final da segunda divisão no Campeonato Paranaense. O tricolor ficou com o jogador a menos ainda no primeiro tempo após a expulsão de Daniel Cruz, mas mesmo assim saiu na frente com o gol de Thiaguinho. O empate do Paranavaí veio na etapa final com o Cirilo. Agora, a decisão do título será no próximo sábado, dia 6, na Vila Capanema, aqui em Curitiba. Grande abraço para você, uma excelente segunda-feira e até amanhã. De Curitiba, Mauro Conte, com informações da Rede Aerf.
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0: Dani, curiosidades sobre os países da Copa do Mundo. Vamos falar da França. E a França tem uma curiosidade surpreendente. Que você sabia que eles foram os responsáveis pela criação do sistema métrico usado hoje em grande parte do planeta? Pois é, tem outra particularidade também, viu? Existem mais de 40 mil castelos espalhados pelo território francês. Alguns parecem ter saído diretamente dos contos de fadas. Além disso, a França possui territórios em diferentes continentes, o que significa que o país está presente não apenas na Europa, mas também na América do Sul, no Caribe, na África e na Oceania. E os franceses também levam muito a sério a qualidade de vida. Em várias cidades, os mercados de rua são tradições centenárias, reunindo produtores locais e mantendo costumes que atravessam gerações. Agora, quando o assunto é futebol, a paixão é grande, viu? A França se transformou em uma das maiores potências do esporte nas últimas décadas. A seleção francesa conquistou duas Copas do Mundo, em 98 e 2018, e revelou craques admirados em todo o continente. O país também é conhecido pela sua diversidade cultural. É algo que se reflete diretamente nos gramados. Jogadores de diferentes origens ajudaram a construir a identidade do futebol francês, tornando a seleção um símbolo de mistura de cultura que caracteriza a paixão. Clubes como o Paris Saint-Germain movimentam multidões e atraem estrelas internacionais, enquanto a Liga Francesa segue revelando talentos para o mundo inteiro. Mas talvez a maior característica do futebol francês seja mesmo a sua capacidade de formar jogadores. Muitos dos grandes nomes da história, recente inclusive, passaram pelos centros de treinamentos do país antes de brilharem nos maiores campeonatos dos planetas. Pois é, a França vai muito além de monumentos famosos, futebol. É um país de castelos, tradições, diversidade cultural. Uma paixão enorme pelo futebol que une milhões de pessoas. É uma nação que consegue transformar a história, a arte e esporte em parte da mesma identidade. E a França está na Copa do Mundo de 2026. E a sua estreia será diante de Senegal no dia 16 de junho. Agência Rádio Web, com a curiosidade dos países da Copa do Mundo, Daniela Esperon.
1: A segunda edição do Talento Notícias de hoje fica por aqui. Eu agradeço a sua companhia. Até mais.
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1: 13:01.
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8: Certa, 1:03, 1:03, uma boa tarde pra você, estamos chegando, hein? Hoje, dia 3 de junho de 2026, eu sou Adilson Rodrigues, a sua melhor companhia a partir de agora. Diferente de tudo, diferente de todos. Ei! Temperatura 17 graus na capital mundial do tabaco, tempo parcialmente nublado. Vamos juntos, juntos e misturado. 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Nós trupica, mas não cai. 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

0: direto e reto. Vamos até as 5, piazada. Alô, os pé inchado, boa tarde. É. 99199752, já estamos ao vivo, hein? Quero mandar um abraço lá para os meus irmãos, ô irmãos Bubiniaki. É a piazada que tá torando o fumo lá, tá classificando, tá terminando, já tá no paió, bora vender, garotada. Você de Malé, você de Rio Azul, de Rebouças, Iradi, toda a região, mais de 20 cidades, a Rádio Talento alcançando. A você, o meu boa tarde. Peça a sua música, vamos juntos fazer esse programa. 99199752. Você tá intimado a mandar mensagem e pedir a sua música. Começar aqui um Mega Mix com Bad Boy Blue. Bora!
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boa tarde, que é o Kaique aqui, estamos aqui em Malé, aqui fazendo uma casa. Queria pedir uma música aqui pro pedreiro, meu amigo Cassiano, e o Cauã, pedreiro bronzeadão.

Bora. Pediu, tocou, vai até 5. Aqui não tem tristeza, não. Se cair na área, pênalti. É igual o Neymar, né? Vive caindo, né? Avisar vocês que dia de jogo da seleção vocês vão trabalhar, hein? Quando eu era criança, há 45 anos atrás, eu lembro que jogo da seleção fechava o comércio, os patrão liberavam os funcionários. Esse ano, a notícia ruim é que vocês vão ter que trabalhar. Bora, foguete não tem ré. (Risos) 99199752 é o zap da Talento, hein? Pra você pedir o seu, a sua música, aquele som que você gosta. Qual é o som que você gosta? O DJ, eu sou roqueiro, DJ. Pode pedir o seu rock. Ô DJ, eu gosto de bandinha, manda uma bandinha aí. Eu só não toco funk aqui no meu horário, o resto, música gospel, música católica, pode pedir que a gente atende você. Funk eu toco só nas baladas e nas festas de 15 anos. As debutantes só pede funk, né? Tem uma debutante que eu vou fazer o aniversário dela o ano que vem no Rancho Boiadeiro. A lista dela de 100 músicas, 99 é funk. 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

0: 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Peraí. Cheirinho de feriado! Cheirinho de sexta-feira. 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
3: 13:29.
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0: Olha a hora, 1:30, 1:30, uma boa tarde pra você que se liga na Talento. Na cidade, no interior, tá todo mundo ouvindo essa rádio favorita. Lembrando que no dia 5 de julho eu estarei na festa do padroeiro São Pedro em Malé. Especial 75 anos a paróquia, hein? Você é o nosso convidado especial. Lembrando que vai ter os prêmios para o Bingão. Primeiro prêmio, R$5.000. 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É o Bingão eletrônico, hein? Se você ganhar, vamos entrar em contato com você. Lembrando que você é o nosso convidado especial. No dia da festa, 9 da manhã, Santa Missa Especial, 75 anos. Em seguida, benção dos veículos. Meio-dia, delicioso almoço. 4 da tarde, baile show com os filhos do Rio Grande. 6 horas, bingão com diversos prêmios. Já na sexta-feira, dia 2, quinta-feira, 19 horas, Santa Missa. E o primeiro dia aí do Tríduo de São Pedro. Dia 3, na sexta-feira, 19 horas, Santa Missa. E o segundo dia do Tríduo de São Pedro. E no sábado, dia 4, 19 horas, a Santa Missa com o terceiro dia do Tríduo de São Pedro. E domingão é nossa festa. 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
0: E você é o nosso convidado especial também. Nós estaremos no dia 14. 14 de junho estarei na grandiosa festa da Paróquia Sagrado Coração de Jesus. Pela primeira vez, hein, estarei lá. Em comemoração aos 120 anos da paróquia. Dia 14 de junho. A tarde dançante lá será animada pelo grupo Vento Sul. Vai ter também o bingão, hein? Vai ter também o bingão eletrônico. Os prêmios, R$5.000. O primeiro prêmio, o segundo prêmio, R$3.000. O terceiro prêmio, R$2.000. O quarto prêmio, R$1.500. O quinto prêmio, R$1.000. Lembrando que no dia 5 de julho, na Matriz São Pedro em Malé, a tarde dançante animada pelos filhos do Rio Grande. Tá todo mundo convidado, piazada. Já vou postar nos meus stories aqui, ó. Você que é meu amigo no WhatsApp, dá uma olhadinha nos meus status, nos stories do Facebook também. Tô colocando lá as fotos das festas que eu estarei. E você é o nosso convidado especial. Fazenda MM Grantesque, ouve a Talento. Instruz. Tá chegando aqui, Fazendinha Sessions, sou do interior.
2: Avisa, moça.
0: Tamo junto, Gustavo, valeu, garotinho. 1:34 na Talento. Temperatura 17 graus.
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Boa tarde, Adilson. Rodrigo, tudo beleza? Quero pedir a música Caminhonete Branca e quero oferecer para os meus amigos aí na Beira Lista, Dom Preste da Lila, e para nós que estamos na escuta, eu, Sebastião, Márcio, Wagner, estamos de Blumenau, Santa Catarina. Valeu, meu grande amigo. Até.

hora certa, 1h44. Uma boa tarde pra você. 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
1: 13:50.
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3: Olha a hora, 1:51. O grupo Cordiona, a indicação da minha amiga Ana Dirce, lá da Colônia Ufrosina. Tá chegando por aqui também.
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3: Se rapariga fosse flor, o Ricardo Robaskevich, Osiel Robaskevich. A indicação da Elizabeth Nascimento, Flor e Beija-Flor, com o Hugo, o Henrique Juliano. 99199752, peça sua música. Vamos juntos até às 17.

0: 14h02.
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1: A hora certa, 2:03. Boa tarde. Bora que bora. 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Tá chegando aqui a indicação da Lídia. Christian e Ralph, camisa manchada. Boa tarde. 2:06.

0: 14:17.
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6: 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A indicação da Márcia Deirati. Dirty Dancing. She's Like. Boa tarde.

0: A hora certa, 2:35 na Talento. Hoje é dia 3. 3 de junho. Temperatura 18 graus. Chega por aqui, DJ Chela.
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Mandar um abraço lá para a Silmara, que tá de aniversário hoje, hein? Tá preparando um fogo pra assar uma costela. Então mande a localização. Aê! Parabéns, Silmara, tudo de bom. Um abraço lá para o meu irmão, o Milton Nieca. Alô, Milton! Qualquer hora eu tô chegando aí no Rio Azul do Soares, garoto!

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Olha a hora, 2h40. Uma boa tarde pra você que se liga na Talento. Deixa eu perguntar pra você, como é que tá o movimento do teu comércio aí? Tem divulgado na rádio? Tem que divulgar, hein? 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O Adilson, toque aí, shot afigurado, Adilson, para esquentar esse frio. É a Jaque da Cortiça. Valeu, Jaque! Um abraço aí para o Milton, tá de folga hoje, amanhã trabalha. Todas as músicas do programa para Silmara, que hoje de aniversário, hein, Silmara? Tudo de bom para você, querida. Mandar um abraço lá para a Veridiane, tá ligada na Talento, valeu, Veri. Também a dona Lídia, também a Lídia Rosário, o povo tá ligado. Lá no Marumbi dos Elias, tá lá o Ricardo Robaskevich, o Oziel. Deixa eu mandar um salve também para quem, deixa eu ver quem que tá comigo aqui, ó. O Danilo Desanoski, ô DJ, toque tão linda e tão louca, DJ, valeu, Danilo. Um abraço aí para a família Desanoski, o Irineu, toda a familiagem lá, hein? Toda a familiagem lá ouvindo a Talento. Também os noivos lá de sábado, tocamos que suco lá, hein? A Milena, o Maxwell, o Júnior, valeu, Danilo. Aumenta o som aí, garotito.

Marumbi dos Elias, ouve Talento FM. Um abraço lá para a Mariana Cordeiro, a Milena Desanoski, o Danilo Desanoski, o Maxwell Júnior, o Irineu, toda a família. Tá todo mundo ouvindo a número um da região. 2:47 em Rio Azul. 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

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Pode carimbar que é top.

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1: 12 horas e 55 minutos.

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9: 14 horas e 59 minutos.
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3: Muito bem, a Jaque da Cortiça pediu o shot afigurado, bora! 3 horas em Rio Azul, mais um minuto. Um abraço lá para o Paulinho, tá trabalhando lá, né? Tá fazendo eco lá o trator e ouvindo a Talento. Obrigado, Paulinho! Na festa do dia 14 na igreja ucraniana, eu vou pagar um chopp d'ala pra você. Me cobre lá, guri!

0: Boa tarde, DJ. Tô aqui muito aí pra família Castro, tô ouvindo a rádio, ligado na rádio.
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2: 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Gostaria muito de ouvir uma música do Queen.

0: A hora certa, 3:18, passou por aqui. Gian Giovanni, você virou saudade. Disco Kings, Born to Live Queen. I was born to love you, Porca Véia e o Shot Figurado. 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
1: 11:23. 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
3: Mandar um abraço para a Thaís Desembate, as meninas da Calce Bem. Tá chegando para elas aí a Ana Castela. Onde, ó, olha onde eu tô. 3h25, boa tarde. Já já tem Paulinho Mocelin lá para o João Paulo Djurkowski. Um abraço para a família Prasser de Paulo Frodin. Um abraço aqui para o Miguel também na sintonia. O Daniel da Vila Feliz, valeu garoto! Também o João que pediu conexão mal terminada, valeu garotinho! Também lá o Laureci Lima de Malé, valeu garoto!

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0: 11:36.
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1: Tá chegando aqui a música agora com a Fátima Leão, a indicação da Selma da Cristo Rei. Bora!

Olha a hora, 3h50, uma boa tarde pra você. 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

0: 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Sábado passado encontrei o Hélio Cordeiro no casamento lá no Marumbi. Bati um papo com ele. Tamo junto, amigão, tamo junto. Você de lá e eu de cá. Não somos inimigos, somos concorrentes, né? Ele faz leilão numa comunidade, eu faço na outra e somos amigos de verdade. Obrigado, Hélio Cordeiro! É o secretário de obras aqui de Rio Azul. Pessoal, quando alguém precisar de um serviço do secretário, não precisa ir na internet, no Facebook, falar não. Conversei com o Hélio, vai direto no pátio da prefeitura, fala direto com ele lá. Bata um papo direto com ele que ele resolve pra você. Um abraço para o meu irmão e o Hélio Cordeiro, que é leiloeiro. Domingo vai estar na festa no Cerro Azul. E vai ter Chopidala. Chama o patrão Éder aí. 991-479266. Tamo junto, guri. Ô Hélio, qualquer dia vamos marcar uma festa para nós fazer leilão junto, hein? Vamos arrepiar no leilão, garoto. Tomar uns tragos de Jamel pra dar uma limpada na garganta. E dá-lhe fazer leilão, garotito. Um abraço à rapaziada da prefeitura, hein? Pessoal da prefeitura, os motoristas de ônibus, todo mundo ligado na Talento. Obrigado, rapaziada. Obrigado, obrigado. 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Tem áudio, tem áudio. 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
0: Valeu, garotinho, 3:57, eu volto já.
2: 15:57.
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2: 16:00. 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
3: 4h02, Quapri 2. DJ Alok e o Denis Mimosa, bora que bora. Já já tem Paralamas do Sucesso. Alagados. Vá para o Josimar. Já já tem Baitaca num Trancão de Lobo. Já já tem a música do Tico lá da Cachoeira dos Paulistas. Sobe o som. 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Bora, Bill! Cheirinho de feriado?

0: Opa, boa tarde, DJ, tudo bom? Tudo beleza? DJ, queria que você rodasse a música Só Por Você com César e Paulinho. Oferecendo aí pro Roberto Carlos, mais conhecido por Polaco, e o Lorival, que estão. O Lorival tá rebocando aí, o Polaco tá fazendo uma churrasqueira aí, né? Cachorros paulistas aí no meu rancho, hein? Estamos escutando o teu programa aí. Aeróis, estamos na escuta. Aqui é o Chicão da Cachoeira, mais conhecido por Minhocão.
1: Ticão, você é Ticão ou é Minhocão? Arrumaram mais um apelido pra você? Não tô entendendo. Ou é Ticão ou é Minhocão? Tamo junto, guri. Ô Ticão, qualquer dia eu vou na tua casa tomar um trago aí, beleza, guri? Eu não sei onde é que fica, mas eu acho aí.
2: 4:14, boa tarde.

0: muito bom estarmos com vocês, né?
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1: Dezesseis horas e 19 minutos.
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1: Calce bem. 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Mandar um abraço aí para a Dirce Klenk na sintonia. O Adilson, toque Marília Mendonça, Rosa Embriagada. Quem pede é a Jocely, o Marcelo, a Débora, a Natiele, o Bernardo. Os meus irmãos da Cachoeira dos Paulistas, qual que é? Cachoeira dos Domingues, é isso? Cachoeiras dos Domingues, onde eu estive fazendo leilão. Um abraço para o Bernardo, Natiele, Débora, Marcelo e a Jocely. Cachoeiras dos Domingues, onde eu estive pela primeira vez fazendo leilão lá. Obrigado, pessoal. Pediram aí a Rosa Embriagada. Um abraço pro povo Cachoeiras dos Domingues. Ano que vem eu volto aí com certeza. Um abraço! 4h25. Ô DJ, toque bênçãos que não tem fim, DJ. Lá para o esposo Jair de Freitas, quem pede é a Livânia Chagas.

Boa tarde, DJ Adilson, que é o Simeão de São Mateus do Sul. Toque a música com o Fernando Sorocaba, companheiro. Ofereci para minha esposa, para o meu piazinho, Miguel Otávio, e para os meus colegas de trabalho aí da Afonso Mineração. Abraço, meu amigo.

0: 16:37.
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2: Olha a hora, 4h40, uma boa tarde pra você. 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Mandar um abraço lá para o Rodrigo, tá trabalhando e ouvindo a Talento. Valeu, Rodrigo! Também o Josimar, a Dirce Klenk, o Simeão de São Mateus, o Ticão aí, o Alexandre, o Dário mandou um áudio. Fala, Dário!
3: Ô, DJ, boa tarde. Tudo bem?
2: Tudo
3: tranquilo?
2: Tudo.
3: Estou na escuta do programa.
2: Opa!
3: Tô saindo, mas tô pedindo essa música aí. Se puder tocar ela, só levante, só leni. Rodoc, e ofereço para todos que estão na escuta do teu programa. Tudo de bom. E boa saúde pro teu piazinho. Até.
2: Valeu, garoto! Vou mandar essa aqui pra Águida e pra Sandra. Bora que bora, guri! 4h43.

0: 16:51.
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12: 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Ô DJ, toque Ambev. Alô, Ambev Remix, é o Marcelo. Valeu, Marcelo, tamo junto, garotito. 4:56, boa tarde. Já no finalzinho do programa.

Mandar um abraço lá para o Jailson Barro dos Santos. Também o Luciano do Trevo do Meio. É o povo que tá ligado aqui na Talento. Rádio Talento. Meus queridos, um minuto para as 17, eu tô ficando por aqui. Quero que vocês fiquem com Deus. Estou indo com ele. Quero que Deus prospere na vida de vocês. Deus é bom o tempo todo. O tempo todo Deus é bom. Eu sou Adilson Rodrigues, o pai do Anthony, fico por aqui, volto amanhã. Amanhã feriadão, tô ao vivo aqui a partir aí da uma hora, hein? Espero vocês. Vou deixar aqui a mais pedida aqui da Talento. Na versão única do Zezé de Camargo, irmão da Lua, amigo das estrelas. Lá para o Rodrigo Desanoski, toda a família Desanoski, lá do Marumbi dos Elias, o rádio tá fazendo eco aí, garoto. Um abraço também lá para os noivos, o Maxwell Júnior e também a Milena. Toquei o casamento sábado, que festona, hein? Deus abençoe vocês. Tudo de bom, tudo de bom. Fico por aqui, volto amanhã. Tchau, obrigado.

0: 17:04.
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0: Ô, que você acha, hein? Já são 17 horas mais 13 minutos por aqui, ó. 5:13, uma excelente tarde pra você, meu compadre, pra você, minha comadre. Pra você, meu amigo, você, minha amiga, você que tá chegando a partir de agora, né? Ó. Tá começando mais um Marcando Seu Talento nessa tarde gostosa. Hoje, uma quarta-feira. Quarta-feira com gosto de... Com gosto de quinta pra algumas pessoas, ou de sexta-feira, porque amanhã é feriado, né? É, amanhã muita gente vai estar de boa em casa, inclusive a nossa secretária. A Lua, essas horas, vai estar com os pés pra cima, tomando uma gelada, tomando um chimarrão, ou de repente, se tiver frio, tomando um chocolate quente, né? É, já são 17:14 aí, ó. Como é que tá? Tudo bem? Tudo certinho? Tava aí com o Adilson Rodrigues. Agora o seu amigo Adenilson Passos chegando por aqui, vou fazer sua companhia até às 19 com o melhor da moda sertaneja e da moda gaúcha, claro, pra você de toda a nossa região, tá bom? Temperatura em Rio Azul na marca dos 17 graus agora. O solzão tá brilhando lá fora, tá quase querendo se esconder o sol, né? É, rapaz, dia 3 de junho, ó. E hoje eu tô com ele aqui, rapaz, né? Eu tô com o Assir Karpinski. O Assir que, inclusive, nós vamos nos encontrar novamente no sabadão aí, né? Vamos tá fazendo aí a animação do casamento do Thiago, né? Do rapaz aí, do meu amigo Assir. O Assir tá por aqui, diz ele que não quer dar uma boa tarde pra nós, né? Você conhece bem o Haroldo Martins, né, Assir, não? Se fosse o Haroldo, ia falar, e o Assir vai dar um boa tarde? Eita, estamos por aqui com o Assir, uma satisfação de ter recebendo você aqui na rádio, viu, Assir? Sempre que der, chega aí com mais tempo para nós tomar um chimarrão, para nós dar uma proseada aí. E o Assir sempre tá nos nossos eventos, para lá e para cá, né? Essa não há para dançar, rapaz. Não sei por que ele não tá dando aula de dança ainda, né? Eu desconfio que ele já foi professor de dança, só não quer contar pra nós, né? É, o homem pensa um homem pra dançar, vai lá. E ontem eu conversei com o Ari Roça, meu grande amigo também, que tava aqui, né, na programação, conversando comigo. E o Ari já tá contando os minutos, as horas pra dançar sabadão, né? E hoje eu tô conversando aqui com o pai do noivo, né, com meu amigo Assir. Sabadão, o Thiago vai estar aí, ó. Ele e a Caroline vão estar casando, vão estar se unindo aí. Perante a Deus, e é claro, tenho certeza. Vai ser uma festa maravilhosa. Vamos fazer o seguinte, então? 17:16, daqui a pouquinho a gente vai trazer a programação toda especial pra eles, né? Os noivos que vão estar casando e vão estar trazendo, claro, muita coisa bacana pra vocês aqui na sequência, tá bom? Já são 17:16. Vamos trazer uma moda aqui na sequência, ó. Vou trazer aqui o bailaço derretendo desse jeito. Pra começar a programação. Tá bom? 17:16. Aqui vamos.
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0: bem, já são aqui 17 horas mais 37 minutos, 5h37. Estou de volta aqui na Rádio Gostosa. Olha, hoje, quarta-feira, véspera de feriado, 3 de junho de 2026. No ano se passaram 154 dias. Estamos na 23ª semana. A lua de hoje é minguante, é o Dia Internacional do Administrador Pessoal. Também de comunidade social. Dia de conscientização também sobre a obesidade mórbida infantil. O que mais que é, Denilson, hoje? Ah, tem bastante dia, né? Ah, caramba, hoje é o dia do profissional do RH. Dia mundial da bicicleta. Você tem uma bicicleta aí? Sai andar com ela hoje. É o dia mundial da corrida. E também é o dia nacional da educação ambiental. E hoje é o dia de conversar com ela.
1: E aí, Pinó?
0: Ela já está aqui para conversar comigo. 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
1: 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Já são 17h41 aqui, ó. 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
1: O campo é meu universo. Que barbaridade, né, compadre? 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Olha, boa tarde, mande um alô para nós aqui do Lajeado dos Melos, o José Carlos e a Isida, o Marcos Gustavo, eles que são aí os pais e também, né? O mano aí do meu amigo Carlos Vinícius, né? Ô, Carlinho, o Carlos, se estiver ouvindo também, um grande abraço pra você, né? Às vezes não dá tempo na correria, né? Às vezes o Carlos manda mensagem, Denilson, tô indo pra Rebouças, tá indo não sei pra onde. Tô ouvindo você no carro, um grande abraço, meu amigo Carlos. E um abraço pra toda a sua família, né? Lá pro meu amigo, o seu José, né? José Carlos também, a Dona Isilda, o Marcos, Gustavo, todos vocês aí, ó. Então curtindo a programação aqui comigo, tá bom? Um abração pra esse povão aí do Lajeado. Vida campeira. Quem mais? Meu amigo Jailson Barros também tá ligado por aqui, mandando, claro, o seu positivo. Mandou um vídeo aqui também, né? O Jailson, aqui eu vou envolver aqui que é esse vídeo que você mandou, hein, compadre, tá bom? Denilson, toque qualquer música para nós, é a Bruna. Bruna, daqui a pouquinho vai sair também, tá bom? Boa tarde, Denilson, toque a música com os 4 Gaudérios pra nós que estamos semeando fumo. pro Matheus, pro Dudu, pra Natália, pro Didio Boros. Ô, oh, família Boros, um abração pra vocês aí, ó. Pessoal, lá no. Acho que é Pinhalzinho, né? Se não me engano, lá. Vocês me corrijam se eu estiver errado, né?

0: Aliás, acho que é pinhãozinho aí, né? Um abração para a família Boss, estão lá acendendo fumo, né? Aliás, muitos fumicultores estão já aí na época da semeança. Não sei se é assim que fala, né? Mas enfim, né? Um abração para vocês aí, ó. E olha que seja uma nova safra maravilhosa. E seja abençoado por Deus novamente, hein, né? A safra dos nossos amigos fumicultores. E também pro pessoal que trabalha com outras culturas também. Tem algumas pessoas que trabalham só com soja, com milho. Enfim, né? Um abração pra vocês, tá bom? Isso mesmo, é pinhauzinho.
1: Acertei!
0: Vamos de música! Sucesso do Talagaço, a nova aqui, ó.

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1: 18h34 é a hora de Miros Marca dar pra gente. Irmão da Lua, amigo das estrelas. 18h34 aqui, ó.

0: Zezé de Camargo pra gente. Irmão da Lua, Amigo das Estrelas. Uma das mais pedidas aqui da programação na Rádio Talente FM, não é? Ô, Mirosmar, canta pra nós, Mirosmar.
1: Eu sou livre.
0: Já são aqui 18h38, um abração pra você que tá sintonizado aqui comigo. Tá bom, meu compadre, velho, vamos aqui, vamos até às 19h. Melhor da moda sertaneja e da moda gauchesca. Você daqui de Rio Azul e toda essa nossa querida região, não é?
2: Eu vim pra te dizer,
0: Deus do céu,
2: Deus do céu,
0: aí judia, não é?
2: Vou continuar.
0: Um abraço especial aqui, olha, manda um abração especial pra esse povão aqui, ó. Dá pro Assir Karpinski. Ô, oh, Assir! Assir teve hoje aqui conversando comigo, lá. Um abração lá pro Assir. Um abração pra dona Miquelina.
2: Migalhas de prazer.
0: A filhadinha lá, a Maitê também, né?
2: Estão
0: vindo a programação aí, então nós sempre homenageando, ó. Estão homenageando, portanto, aí os noivos. É, rapaz, o Thiago e também a Caroline, que estarão casando nesse sabadão aí. E nós estaremos por lá animando também esse casamento, né? Um abraço pros noivos aí. Desde já aqui, ó, nossos desejos de muitas felicitações, olha.
2: Será?
0: Cidade enorme pro casal, hein? Não. Sábado o bicho pega, galera. Vai. É, sábado vai ser de arrastar o pé no salão. Lá não festejar, mas vai ser de voar pedra pra cima, rapaz. Já vamos tocar uma moda aí pro casal, né? Os noivos que estarão casando, então, estarão se unindo perante Deus aí. Nesse sabadão. Thiago Karpinski também. A Caroline Pedroso, né? A Carol. Um abração pra você.

0: Sem ter motivo, a pessoa sofre.
1: Se eu disser, meu bem.
0: Denilson, quero sofrer um pouco.
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0: Aqui então, aqui dizer, ó.
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2: Chore!
1: Será só teu.
0: Seis e 41 aqui, ó.
1: Meu,
0: 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Não tem desculpa pra ficar parado, compadre.
2: Vamos trabalhar.
0: Interessou e pode mandar o currículo aqui, ó. Lá no e-mail rh@mrclaro.com.br. Ou também pode vir pessoalmente na portaria da empresa, né? 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Um abraço, um beijão pra Jaine, que tá me ouvindo, né, Jaine? Diz ela que tudo bem, fazendo uma caminhadinha e ouvindo o seu programa. Ela mandou aqui, já era 17h47, né, ó. Desconfie que já terminou a caminhada, né, Jaine? Um abraço e um beijão pra você, obrigado por estar sintonizadinha aí, tá bom? Ouvindo a gente pelo aplicativo da rádio. Você não tem o app da rádio ainda? Não tem, meu Deus do céu. 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Como é que é amarelo em inglês, Denilson?
2: Amarelo.
0: Não é assim, não. Não aprendeu errado comigo, tá? Vai lá e abaixa o aplicativo da Rádio Talento para você ouvir a gente em qualquer lugar, tá bom? Isso que tem a Alexa também, é diferenciado, né? 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Ela vai dizer para você.
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0: Ai, meu Deus do céu. Um abração lá pro meu amigo Damiano, né?
1: Eu vou me embora.
0: Tá ouvindo a gente lá, Irati. Ô, Damiano! Damiano tá em todos os fandangos nossos, quase praticamente, né?
2: É laranjeira.
0: Só não vou te convidar pra esse fandango de sabre, que esse é particular. Esse é casório, né, o Damiano? Meu amigo Damiano Quinópica, abração pra você, Damiano. Abraço pra toda a sua família lá em Irati, tá curtindo a gente, né? Boa noite, Denilson. Olha, estou ouvindo o programa, tá top demais. Olha, se puder tocar a música do Teixeirinha, Desiludido. Só pra ouvir, é o Ricardo Robasqueves, Marumbides Elias, né, Ricardo?
1: Ô, Ricardo!
0: Abração pra ti, pra esse povo do Marumbides Elias aí, ó. Um pouquinho vamos achar essa moda, mas o nome já é meio triste, né?
2: Desiludido.
0: Vamos achar daqui a pouquinho, tá bom? Boa noite, tudo bem? Olha, se possível, toque amor virtual. Olha, te agradeço. Bom feriado pra você e pra todos os ouvintes da Rádio Talento. Mas olha. Ô, Célia!

0: Abração pra você, pessoal de Curitiba. Amor, Célia nos ouve também através do aplicativo lá em Curitiba, né? Abração pra você, Célia. Abraço pro seu povão da capital paranaense. Amor ritual.
1: Trégua.
0: Minhas armas, mano. Essa aqui, olha, o caboclo. Sofre uns 3 idiomas, mais ou menos.
1: Se adorei.
0: Três tipos, né? A Laura Domingues mandou o seu pós-a-chavo. Positivo pra você, Laura. Abração pra você e pra família Domingues.
1: Em
0: Rio Azul de Cima, estão ouvindo a gente, né?
1: E com grandes...
0: Passei pra desejar uma noite tranquila. Deus te cuide, te ampare.
1: Jorge.
0: Te proteja, te abençoe e tenha uma boa noite. Obrigado, minha amiga Joana.
2: E com Paulo de Souza.
0: E a Joana da Silva, né? Ela ligada com a gente na Vila Diva. Abração pro seu Adão aí também, tá bom? Jailson Barros de Santos mandou seu positivo por aqui também.
3: Positivo. Tamo aí, mano.
0: Um abraço, Jailson. Obrigado pelo carinho e pela audiência grande, Jailson. Da família Barros e Ferreira também, né? Olha, boa noite, mande a música pro Miguel que tá na estrada ainda. Deus abençoe sempre ele e todos nós. Amém, né, ô Antonina? Um abração pra você, um abração também, claro. Lá pro meu grande amigo Miguel, que tá na estrada, tá dirigindo. Os amigos motoras. Os motoristas que estão aí na lida, né? Um abração pra vocês, piazada, né? Agora não tá uma época muito boa pra dirigir à noite e também bem de manhãzinha, né? Bastante neblina aí na BR, né? As estradas também do interior aí, ó.
3: Meu compadre.
0: Faz parte também, né? Não tem muito o que fazer, não. Valeu. Boa noite, Rode. A música fica morra. Para nós, a Ivanil, Daniel, o Alisson, o Rick, o Samuel, o Liz Makoski, estão tudo discutindo aqui, ó.
4: Tô discutindo nós.

0: barbaridade, né?
1: Caboteiro. Denilson, conta a previsão pra nós. Já já vai sair a previsão aí, ó.
2: Bem socado, mansinho.
1: Você quer casar comigo, ó.
2: E a
1: marcação. Essa que eu vou mandar lá pros noivos, né? Mandar lá pro Thiago Karpinski.
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1: E pra Caroline também, né? Caroline Pedroso, pessoal que vai estar casando no sabadão aí, ó. O Acir!
3: Vocês.
1: Um abraço pro Acir, um abraço aí pra Miquelina.
4: O zóio virá.
1: Meu amigo Ari e Marli.
4: Pelo.
1: Um abraço pra pequena Maitê também que estão ouvindo, né?
4: Faço sem dobrar.
1: Assim, ó.

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10: 19 horas e 1 minuto.
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1: Nilson Passos.
2: Ele mesmo, né? De volta aqui, ó. Já são 19 horas mais 2 minutos, já são 7:02. Previsão do tempo rapidinho pra vocês atualizada aqui, ó. Olha, segundo informações do Climatempo, nós temos aí, né? Para amanhã, portanto, quinta-feira, feriado. Sol com nuvens durante todo o dia, períodos de céu nublado, noite com muitas nuvens. Não há previsão de chuva para esta quinta-feira, tá? Para sexta-feira, a mesma previsão. Sol com nuvens, não chove. Lembrando que a máxima deve ficar aí amanhã em 19. Na sexta, a máxima fica em 18. As mínimas vão variar entre 10 e 9 graus aí. Tanto na quinta quanto na sexta, não? Essa mesma previsão, gente, vou falar pra vocês aqui, ó. Ela se estende até domingo. Até domingo, tempo bom, não há previsão de chuva. Só na segunda-feira que tá marcando, por enquanto, 2 milímetros de chuva. Certinho? 19:03 aqui, ó. Meu Deus do céu, quanta mensagem, não? Fala aí, seu Dário. Boa tarde, Dário. Tudo bem?
3: Boa noite, Denilson.
2: Boa noite, né?
3: Isso. Começa com o teu programa. Tá muito legal.
2: Azar.
3: Peço pra você mandar uma música com Léo Canhoto, Robertinho, Gaivota.
2: Certo.
3: E ofereço para todos que estão na escuta do teu programa. Se for atendido, muito obrigado. Até.
2: Um abração pra você, Dário. Obrigado pelo carinho e pela audiência, não? Eita! Satisfação grande, Dário. Ficar devendo tua moda hoje, Dário. Me cobre amanhã. Amanhã a gente trabalha normal, tá? Boa noite, tô na escuta, Irene Soares, da Terra Nova. Irene! Boa noite pra você, pra família Soares também, né? Estão ligados aqui com a gente na programação. Boa noite, quem mandou boa noite? Deixa eu ver aqui. Consigo abrir o Perafel. O Lauro Bueno, Lauro! Boa noite pra você, Lauro. Obrigado pelo carinho e pela audiência. Meu amigo Leandro Oliveira, como é que tá, Leandrão?
4: Agora.
2: Ele, tamo na escuta. Grande abraço pra você, Leandro.
4: Ela saiu com você.
2: Tem mais, áudio aqui. Oi.
5: Boa noite, Edenilson.
2: Boa noite.
5: Tudo bom?
2: Bom e você?
5: Viu, aqui é o Jair de Freitas. Gostaria de escutar que você tocasse uma música Grito de Liberdade.
2: Certo.
5: Pra mim e minha esposa Livânia curtir. E mais o tio José que mora em Palma Frutinho, que amanhã nós estamos indo pra lá.
2: Arrasar.
5: Última viagem.
2: Aí sim, hein?
5: Esquentar o frio, né?
2: Sim.
5: Agora do lado uma chapinha, passando um pinhãozinho.
2: Eita!
5: Show de bola, né, senhor Gil?
2: Show de bola.
5: Muito obrigado, agradeço tocar.
2: Um abração pra você, Jair. Um abraço pra você, um abraço aí pra sua esposa, pra toda a sua família, né? E pros seus parentes lá em Frutinho, que você falou aí, ó. O Jair já deu o recado, né? Amanhã tá indo pra lá, então. Avisando os parentes pelo rádio. Não precisa, olha. São espertos, né, Jair? Tá certo você, viu? Vamos fazer o seguinte, então? Vamos encerrar com essa moda aqui, ó. E na sequência tem Voz do Brasil, depois tem Claudinho Cordeiro. Amanhã é feriado, mas a gente trabalha normal, tá, gente? Amanhã é só a Lua, nossa recepcionista aí. E estará em Acapulco, né? Mas a gente faz programação normal pra vocês, tá bom? Até amanhã, beijão. Fui!

0: Essa vacina são bebês e crianças de 2 meses até 4 anos de idade.
1: O uso novo do imunizante nos postos vai começar na segunda quinzena desse mês.
0: Também hoje foram firmados novos contratos de financiamento para entidades filantrópicas, como as Santas Casas.
2: Estados e municípios já começaram a receber as doses da vacina pneumocócica conjugada 20 valente, a Pneumo 20. O imunizante protege contra 20 sorotipos da bactéria causadora de infecções, como pneumonia e meningite. É o dobro da proteção da Pneumo 10, que hoje é oferecida no Sistema Único de Saúde e que será substituída gradualmente. O início da vacinação está previsto para ocorrer na segunda quinzena de junho, como anunciou o ministro da Saúde, Alexandre Padilha.
3: Mais ou menos 6 milhões e 100 mil doses sendo distribuídas já uma parte já chegou, inclusive nos estados e municípios. Estão programando o início, chamando a população para iniciar, procurar a unidade de base de saúde a partir do começo da segunda quinzena de junho, a partir de 15 de junho. Essa ação já nas unidades de base de saúde, nós vamos fazer, como sempre, uma ação aí na unidade básica de saúde para reforçar.
2: Também nesta quarta-feira foram assinados 8 novos contratos da linha de crédito Caixa Hospitais FGTS, somando R$800 milhões. O recurso vai atender hospitais e entidades filantrópicas conveniados ao SUS, como a Santa Casa de São Paulo. O vice-presidente Geraldo Alckmin explicou que, com as condições facilitadas do crédito, esses hospitais vão continuar reforçando o atendimento no país.
4: São hospitais que não têm lucrativo, que atendem o SUS, inclusive a alta complexidade. Em dificuldade financeira, muitos deles, então a boa notícia é que os juros, como pode utilizar recurso do FGTS, caiu de mais de 20% para 11%, e as Santas Casas e hospitais podem ter uma saúde financeira melhor, ampliar os seus serviços, atender bem a população do SUS.
2: O uso de recursos do FGTS para esses hospitais foi autorizado pelo presidente Lula no início do ano. O objetivo é socorrer algumas dessas entidades que enfrentam dificuldades financeiras. Ao todo, são R$4 bilhões para refinanciamento, alívio de dívidas e capital de giro até 2030, com taxas de juros reduzidas e prazos de até 180 meses. O valor contratado até agora já passa de R$1,6 bilhões. Reportagem Gabriela Noronha.
1: E a gente segue falando de saúde, porque existe uma substância que também funciona como uma vacina natural para bebês. É o leite humano.
0: Pois é, através dele a mulher passa ao bebê anticorpos e proteção contra doenças, além da nutrição tão necessária nos primeiros meses de vida.
1: Mas nem sempre a amamentação mãe-bebê é possível, e nesses casos as crianças recém-nascidas precisam de leite doado.
0: Para garantir que eles tenham acesso a esse alimento natural tão poderoso, o Ministério da Saúde lançou uma campanha para estimular a doação.
1: O Brasil tem a maior rede pública de bancos de leite humano do mundo. O leite é destinado a todos os bebês que precisam desse auxílio, em especial os prematuros e de baixo peso, internados em UTIs neonatais. Nos últimos 5 anos, mais de 4 milhões de recém-nascidos foram beneficiados pelas doações coletadas nos mais de 300 bancos de leite de todo o Brasil. E para que outras mães se tornem doadoras, o Ministério da Saúde lançou uma campanha nacional de incentivo à doação.
5: Para bebês prematuros e de baixo peso, internados nas unidades neonatais, o leite humano é muito mais que alimento. É nutrição, imunidade e mais chance de recuperação. Quando você doa esse leite para o banco de leite humano, entra em uma rede de cuidado e chega a quem mais precisa. Doação de leite humano. Solidariedade que nutre, vida que cresce.
1: A coordenadora da Rede Brasileira de Bancos de Leite Humano, Daniela Aparecida da Silva, explica quem pode doar.
6: Para ser doadora, ela precisa estar amamentando e produzindo uma quantidade excedente do que o seu filho consome. Então ela entra em contato com o banco de leite e ali ela faz a inscrição dela como doadora. E ela vai ter que apresentar os últimos exames realizados no pré-natal, os exames de sangue mesmo, e também responder um questionário que é justo sobre isso.
1: E uma pequena quantidade de leite pode transformar a vida de uma mãe e de um bebê. É o que garante a coordenadora das políticas de aleitamento materno da Secretaria de Saúde do Distrito Federal, Maria das Graças Rodrigues.
7: A quantidade que ele precisa é mínima, é pouquinho. É um ato de solidariedade, porque eu estou pensando em outra pessoa que às vezes eu nem conheço, ela está levando saúde para ele. Quando esse bebê recebe o leite dessa mulher, esse neném está livre de infecções, ele está melhorando a imunidade, esse bebê está se recuperando mais rápido.
1: Para saber qual banco de leite mais perto da sua casa, você pode ligar no número 136 do Ministério da Saúde. Reportagem Graziele Bezerra.
8: E cerca de 3 mil doulas profissionais que oferecem assistência às gestantes conquistaram o reconhecimento da atuação no Brasil.
0: A lei que regulamenta a atividade garante o acompanhamento em hospitais públicos e privados.
8: Agora, o governo quer ampliar esse atendimento no Sistema Único de Saúde.
9: A gestação e o parto representam momentos marcantes na vida de muitas mulheres. Julie já está na reta final da gravidez. Conta com o apoio de uma doula, profissional que oferece assistência à gestante, contribuindo para o bem-estar da mãe e do bebê.
10: Toda dúvida eu tiro com ela. Eu quero saber alguma coisa, eu tô sentindo alguma dor, eu pergunto para ela se é normal.
9: A doula de Julie, Gabriela Santos, fala da importância da grávida ser acompanhada por essa profissional durante o período de gestação.
11: Ser doula é acolhimento, é você instruir e você está ali com o apoio de uma mulher que está trazendo uma nova vida ao mundo.
9: Agora, a proposta do governo federal é ampliar esse atendimento também no SUS. Recentemente, o presidente Lula sancionou lei que regulamenta a profissão de doula no país. Com recente marco, as mulheres passam a ter o direito garantido de serem acompanhadas por doulas em qualquer maternidade. Para formar e capacitar mais doulas a atuarem no Sistema Único de Saúde, o governo do Brasil anunciou investimentos de cerca de 3 milhões de reais para a qualificação dessas profissionais na rede pública. O secretário de Gestão do Trabalho e da Educação na Saúde, Felipe Proenço, explica sobre a estratégia nacional e como os recursos vão ser utilizados.
12: É um investimento do Ministério da Saúde, vai ser repassado para as instituições que têm experiência e com isso a gente mobiliza tanto as escolas de saúde do SUS quanto as universidades para que possam realizar essa formação e com isso tenhamos mais doulas.
9: Segundo o secretário Felipe Proenço, para receber os recursos federais e formar novas doulas, estados e municípios precisam apresentar propostas ao Ministério da Saúde. Reportagem Cleide Lopes.
0: Nesta quinta-feira é Corpus Christi e a expectativa é de movimento intenso nas rodovias em mais um feriado prolongado.
8: Com o aumento do fluxo, a Polícia Rodoviária Federal reforça o policiamento até o próximo domingo, com foco na prevenção de acidentes.
0: De acordo com Estênio Pires, coordenador-geral de segurança viária da PRF, os motoristas devem estar atentos às condições do trânsito.
13: Três fatores que nos preocupam muito é a ultrapassagem, é muitas vezes até em local permitido, mas não com tempo hábil para concluir a manobra, ocasionando o tipo de acidente que mais mata nas rodovias federais, que é a colisão frontal. O outro fator é o excesso de velocidade e o terceiro fator, a alcoolemia. Vários desses acidentes, nós temos a soma desses três fatores.
8: A PRF também vai intensificar a fiscalização em ônibus, micro-ônibus e vans nesse feriado.
0: Isso porque as rodovias federais registraram um aumento de cerca de 8% nos acidentes de trânsito envolvendo o transporte de passageiros.
8: Serão observados os documentos dos motoristas e dos veículos, o estado de conservação dos veículos e a forma como os passageiros são transportados.
0: Reforçando que a empresa de transporte de passageiros só pode exercer essa atividade após autorização da ANTT, a Agência Nacional de Transportes Terrestres.
8: Apoio à pesquisa nas cadeias produtivas da Amazônia, como açaí, cacau e babaçu.
0: Para isso, o governo do Brasil vai aplicar 150 milhões de reais do Fundo Amazônia em projetos de desenvolvimento e inovação do setor.
14: O governo do Brasil anunciou um investimento de 150 milhões de reais para o programa Desafios da Amazônia. O programa visa estimular projetos de pesquisa, desenvolvimento e inovação que tragam soluções para as cadeias socioprodutivas da Amazônia Legal. O investimento será feito com recursos do Fundo Amazônia, administrado pelo BNDES, o Banco Nacional de Desenvolvimento Econômico e Social, e coordenado pelo Ministério do Meio Ambiente e Mudança do Clima, em parceria com o Ministério da Ciência, Tecnologia e Inovação. No primeiro edital, os recursos destinados ao programa vão apoiar o desenvolvimento de soluções tecnológicas para as cadeias do açaí, cacau, castanha, cupuaçu e pescado. O superintendente da área de meio ambiente do BNDES, Nabil Kadri, aponta quais são os resultados esperados.
15: Essa iniciativa é uma iniciativa que visa fortalecer as redes de pesquisa e inovação em todos os estados da Amazônia brasileira. A gente pretende aprovar e apoiar 36 soluções tecnológicas para melhorar a tecnologia em cadeias produtivas de produtos da biodiversidade amazônica. São mais de 630 pesquisadores envolvidos nessa iniciativa, com bolsas de pesquisa e mais de 32 universidades e institutos públicos podendo ser beneficiados.
14: Os projetos deverão ser liderados por instituições de ciência e tecnologia da Amazônia Legal, mas podem reunir organizações de todo o Brasil. Poderão participar universidades públicas e privadas sem fins lucrativos, instituições de pesquisa e institutos federais, em parceria com associações comunitárias e cooperativas. Reportagem André de Barros Lima.
8: A partir de agora, famílias que recebem o Bolsa Família não perdem o benefício quando solicitarem o BPC.
0: O pagamento continua enquanto é feita a análise do pedido ao INSS.
8: Famílias em situação de vulnerabilidade social que solicitarem o benefício de prestação continuada, o BPC, podem receber o Bolsa Família durante todo o período de análise do pedido pelo INSS, o Instituto Nacional do Seguro Social. A mudança evita que os beneficiários precisem deixar o programa de transferência de renda antes da decisão sobre o BPC. Até então, muitas famílias eram obrigadas a pedir o desligamento do Bolsa Família porque o valor recebido podia elevar a renda familiar acima do limite exigido para acesso ao benefício assistencial. Com a nova medida, o desligamento do Bolsa Família só acontece se o BPC for concedido ao final do processo. Nesse caso, o INSS comunica a decisão ao Ministério do Desenvolvimento e Assistência Social, Família e Combate à Fome, que interrompe o pagamento do programa. Os beneficiários continuam tendo direito aos valores retroativos do BPC, desde a data do requerimento, com possibilidade de compensação dos recursos pagos pelo Bolsa Família durante a análise do pedido. Para mais informações, acesse gov.br/MDS. Raquel Mariano, para a Voz do Brasil.
16: Mais de 246 mil famílias de baixa renda já receberam antenas parabólicas digitais gratuitas por meio do programa Brasil Antenado.
0: A iniciativa atende moradores inscritos no CadÚnico que vivem em municípios com baixa ou nenhuma cobertura de televisão.
16: A ação contempla 323 municípios de 16 estados e pode beneficiar cerca de 650 mil famílias.
0: Com a nova antena, os moradores passam a ter acesso à televisão aberta com melhor qualidade de som e imagem e a mais de 100 canais gratuitos.
16: As famílias que moram nas cidades atendidas podem solicitar o kit gratuitamente pelo telefone 0800-729-2404 ou pelo site do programa brasilantenado.org.br.
0: O serviço inclui tanto o fornecimento quanto a instalação da antena digital sem custo para os beneficiários.
16: Foram as notícias do Governo do Brasil.
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0: Fique agora com um minuto do TCU. Em seguida, as notícias do Poder Judiciário e do Congresso Nacional. Lembramos que amanhã, dia de Corpus Christi, não tem Voz do Brasil. Boa noite.
16: A gente volta sexta-feira. Bom descanso. Até lá.
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20: STF invalida a idade mínima para a aposentadoria especial em atividades insalubres.
21: TSE mantém inelegibilidade do ex-governador do Rio de Janeiro, Cláudio Castro.
20: Consulta pública sobre o desempenho da Justiça do Trabalho vai até sexta-feira.
21: Boa noite, eu sou Marcela Luiza.
20: E eu sou Walter Lima.
21: O Supremo Tribunal Federal, por maioria, considerou inconstitucional a exigência de idade mínima para aposentadoria especial em atividade insalubre.
20: A corte, no entanto, manteve o fim da conversão de tempo especial em comum e a nova regra de cálculo do benefício. Marta Ferreira.
22: A Confederação Nacional dos Trabalhadores da Indústria questiona dispositivos da reforma da Previdência que passaram a exigir idade mínima para aposentadoria especial e vedaram a conversão de tempo especial em tempo comum para períodos posteriores a promulgação da emenda.
23: Por maioria, o plenário decidiu que é inconstitucional a idade mínima criada pela reforma da Previdência, mas manteve a validade da proibição da conversão do tempo especial em comum e da nova forma de cálculo do benefício.
21: Motoristas e cobradores de ônibus e motoristas de caminhão podem ter direito à aposentadoria especial.
20: Esse entendimento é do STJ. Fátima Uchoa.
24: A tese firmada pela primeira sessão do STJ deve ser seguida por juízes e tribunais de todo o país. O INSS defendeu que após a Lei 9.032 de 95 não seria mais possível conceder aposentadoria especial a motoristas e cobradores de ônibus e a motoristas de caminhão por causa da profissão, pois teria de ser comprovada a exposição a agentes nocivos químicos, físicos ou biológicos e que não há previsão expressa sobre o caráter penoso da atividade. Porém, segundo o relator ministro Gurgel de Faria, o regulamento da Previdência não exclui esses trabalhadores do benefício, mas cabe a cada um demonstrar que exerceu atividade com riscos à saúde ou integridade física.
21: TSE mantém inelegibilidade de Cláudio Castro, ex-governador do Rio.
20: Ele foi condenado por abuso de poder político e econômico, condutas vedadas e captação ilícita de recursos nas eleições 2022. Fábio Ruas.
25: Os ministros do TSE entenderam que não houve omissão, obscuridade ou contradição na decisão de março deste ano. O relator ministro Vilas Boas Cueva destacou que não há contradição e omissão quanto à suposta maioria formada para cassação do diploma, isso porque apenas 3 ministros votaram nesse sentido, de um total de 7. Com isso, Cláudio Castro continua inelegível, mas não teve o diploma eleitoral cassado.
21: Termina sexta-feira o prazo para quem quiser participar da consulta pública da Justiça do Trabalho.
20: Você pode ajudar o Judiciário a desempenhar melhor suas funções em todo o país. Larissa Batista.
26: Até sexta-feira, você pode dar a sua opinião sobre o que deve ser prioridade da Justiça do Trabalho para os próximos anos. Você pode, por exemplo, dizer o que pensa sobre a forma como a Justiça do Trabalho atua e como poderia melhorar. Será que os processos são analisados com agilidade? É fácil ter acesso aos serviços da Justiça do Trabalho? em qualquer lugar do país, o trabalhador ou a trabalhadora deve conseguir esse atendimento. Mas será que ele acontece? Se você tem alguma sugestão, essa é a chance de fazer a Justiça do Trabalho se tornar cada vez mais um meio seguro de cuidar das relações trabalhistas. Então, acesse tst.jus.br e participe.
21: Justiça condena motorista por transporte de cocaína em carga de carne em Goiás.
20: A denúncia foi apresentada pelo MPF, Vanessa Pereira.
1: Os mais de 529 quilos de cocaína, avaliados em cerca de 37 milhões de reais, estavam escondidos em meio à carga de carne bovina que utilizava selos adulterados para simular a regularidade do transporte. Além disso, a droga exibia marcas de consórcios internacionais. O motorista do caminhão foi condenado a 10 anos de prisão e pagamento de multa por tráfico transnacional de drogas e uso de lacres com selos de Serviço de Inspeção Federal falsificados.
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21: Uma boa noite.
20: E até sexta-feira.
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3: Eu sou Paula Groma.
4: E eu sou Humberto Pinheiro.
3: E estes são os destaques de hoje do Jornal do Senado, que começa agora.
4: Presidente do Senado anuncia sessão de esforço concentrado na próxima semana.
3: Proposta pode acabar com financiamento de conteúdos online de ódio e misoginia.
4: Sancionada lei da Copa do Mundo Feminina.
3: Boa noite.
4: Boa noite.
3: Falta pouco mais de um ano para o Brasil receber pela primeira vez a Copa do Mundo de Futebol Feminino. E as regras para a realização do torneio já estão definidas.
4: Uma lei sancionada pelo presidente da República estabelece responsabilidades do governo, garante direitos à FIFA e prevê até indenizações para jogadoras que participaram de edições anteriores da competição. Repórter Bruno Lourenço.
5: O Poder Executivo sancionou a lei que estabelece as regras para viabilizar a realização da Copa do Mundo de Futebol Feminino, que ocorrerá de 24 de junho a 25 de julho de 2027 no Brasil. O texto trata da venda de ingressos, da decretação de feriado nacional em dias de jogos da equipe brasileira, proteção de direitos autorais, regras para captação e distribuição de imagens do campeonato e garantias aos torcedores e profissionais, como a facilitação para obtenção de vistos temporários, de turismo e de trabalho. A ex-jogadora Formiga, que defendeu a seleção em 7 Copas do Mundo e 7 Olimpíadas, torce pelo sucesso do evento e das atletas.
6: E que o ano que vem possamos comemorar tanto quanto esse ano e que as duas taças fiquem no Brasil, né? Aí desse ano venha e que a outra fique e que possamos cada vez mais evoluir em questão a respeito nós mulheres, que possamos mudar a mentalidade que existe hoje de pessoas achando que ainda não somos capazes, né?
5: A lei também prevê o pagamento de R$500 mil às jogadoras que representaram o Brasil na primeira edição da Copa do Mundo Feminina em 1991 e do primeiro torneio global feminino organizado pela FIFA em 1988. A presidente da Comissão de Esporte do Senado, senadora Leila Barros, do PDT do Distrito Federal, defendeu a premiação.
7: O futebol feminino brasileiro carrega marcas profundas de proibição estatal e de preconceito social. A proibição perdurou por 4 décadas, sendo formalmente revogada apenas em 1979. As atletas que persistiram em sua paixão pelo esporte, durante e após a proibição, são pioneiras em sentido pleno. E a elas, o Estado brasileiro deve não apenas reconhecimento, mas reparação.
5: 8 capitais brasileiras vão receber jogos da Copa do Mundo de Futebol Feminino: Belo Horizonte, Brasília, Fortaleza, Porto Alegre, Recife, Rio de Janeiro, Salvador e São Paulo.
3: E o Comitê Olímpico do Brasil, responsável pela participação do país nos Jogos Olímpicos e em outras competições internacionais, teve seus 112 anos celebrados em sessão solene do Congresso Nacional.
4: Durante a sessão especial, o presidente do COB, Marco Antônio Laporta, destacou avanços na legislação que fortaleceram o esporte olímpico brasileiro. Repórter Rodrigo Rezende.
8: Em 8 de junho de 1914, foi fundado o Comitê Olímpico do Brasil. A organização foi homenageada em sessão solene do Congresso Nacional. A senadora Leila Barros, do PDT do Distrito Federal, ressaltou o pioneirismo da organização esportiva brasileira.
10: O Comitê Olímpico do Brasil foi o primeiro Comitê Olímpico Nacional da América do Sul. Desde então, sua trajetória acompanha a própria evolução do esporte brasileiro, desde os primeiros passos da organização esportiva nacional até a consolidação do Brasil como uma potência olímpica reconhecida internacionalmente.
8: O presidente do COB, Marco Antônio Laporta, lembrou os avanços legislativos que permitiram mais investimentos no esporte olímpico brasileiro, como a destinação de recursos das loterias ao setor. A sessão solene contou com a presença de diversos atletas, entre eles Miraildes Maciel Mota, ou Formiga, jogadora do futebol feminino que disputou 7 Olimpíadas com a conquista de 2 medalhas de prata. Formiga ressaltou que a qualificação para uma edição de uma Olimpíada já é a coroação para a carreira de muitos esportistas.
11: Então eu espero que as pessoas tenham consciência que chegar não é fácil. Conquistar uma medalha também não é, né? Que tem adversários ali que não são fáceis. Mas quando conseguimos o passaporte para chegar a uma Olimpíada, já é uma glória, já é uma grande conquista.
8: Leila Barros afirmou durante a sessão solene que os congressistas devem se debruçar nas próximas semanas sobre projetos ligados ao esporte. Caso da derrubada do veto sobre a isenção de impostos de importação para equipamentos esportivos e a criação da Universidade do Esporte.
12: O presidente do Senado, Davi Alcolumbre, anunciou um esforço concentrado para acelerar a votação de matérias pendentes.
4: A primeira delas já tem data para ser analisada: a indicação do novo Corregedor Nacional de Justiça. Repórter Douglas Castilho.
13: O esforço concentrado é um período em que ocorrem sessões para discussão e votação de proposições, podendo ser dispensado o tempo dos discursos dos parlamentares. A votação do nome de Benedito Gonçalves para corregedor do CNJ é a única pauta definida até o momento. Os senadores Stevenson Valentim, do Podemos do Rio Grande do Norte, e Paulo Paim, do PT do Rio Grande do Sul, questionaram o presidente do Senado sobre a proposta de emenda à Constituição que acaba com a escala 6-1. PEC recentemente aprovada na Câmara dos Deputados. Mas Davi Alcolumbre disse que o tema precisa de um debate mais aprofundado e não deve fazer parte do esforço concentrado.
14: Então não é razoável que a Câmara dos Deputados passe 5 meses debatendo um assunto muito relevante para o Brasil, para o povo brasileiro e para a nação, e também para os trabalhadores e para os empreendedores, e o Senado Federal seja obrigado a carimbar um texto aprovado na Câmara.
13: Os demais itens da pauta do esforço concentrado serão definidos pela presidência do Senado em acordo com as lideranças partidárias. Quanto ao fim da escala 6-1, também está em análise a proposta do senador Rogério Marinho, do PL do Rio Grande do Norte, que prevê a possibilidade de os empregados negociarem a jornada de trabalho com os patrões, sem um limite máximo de horas.
12: E o senador Cleitinho, do Republicanos de Minas Gerais, defendeu uma votação célere para o fim da escala 6-1, apesar de várias propostas já terem sido apresentadas com o mesmo objetivo. O parlamentar defendeu a votação do texto já aprovado pela Câmara dos Deputados para acelerar a mudança na legislação.
4: Na avaliação de Cleitinho, a medida deve avançar rapidamente no Senado, passando pelas comissões e sendo levada ao plenário o quanto antes. O parlamentar ressalta que a redução da jornada atende a uma demanda dos trabalhadores e, por isso, deve ser analisada com prioridade para o benefício da população.
15: Tudo que é pro povo, acho que tem que andar mais rápido. Passa nas comissões mais rápido possível, porque eu tenho certeza que se fosse algum tipo de aumento em benefício da classe política, não demorava 5 meses não. Então eu espero que seja o mais rápido possível aqui, porque o povo espera.
12: Já o senador Carlos Portinho, do PL do Rio de Janeiro, é favorável que a proposta seja amplamente debatida no Senado antes da votação. De acordo com ele, por se tratar de uma medida com impacto para trabalhadores, empresas e para o futuro do país, é necessário ouvir representantes de diferentes setores e sanar dúvidas sobre os efeitos da redução da jornada.
4: Portinho destacou que a discussão deve buscar equilíbrio entre os interesses dos trabalhadores e dos empregadores, de forma a evitar prejuízos tanto para a geração de empregos quanto para a atividade produtiva.
0: O que eu tenho cobrado aqui é que essa discussão, ela passe nas comissões, sejam feitas audiências públicas, tem que estar o sindicato dos trabalhadores aqui, da mesma maneira que tem que estar os representantes do setor produtivo. É o que a gente quer discutir. Discutir é importante, é o trabalho do parlamentar.
16: Ganhar dinheiro com desinformação, discursos de ódio e ataques às mulheres pode passar a ser proibido.
4: Um projeto em análise no Senado quer impedir que conteúdos desse tipo sejam remunerados nas plataformas digitais. Repórter Marcela Cunha.
17: O projeto altera o Marco Civil da Internet para bloquear o dinheiro com publicações de conteúdos que ataquem abertamente as mulheres, criando riscos reais de violência ou discriminação, mesmo antes de uma decisão da justiça. Se a rede social for negligente e permitir que usuários continuem lucrando com conteúdos que já tenham sido considerados criminosos, também poderá ser punida. A autora, senadora Augusta Brito, do PT do Ceará, lembra que hoje esse tipo de violência também é impulsionada pelo interesse financeiro e reforça que a ideia é impedir que a liberdade de expressão seja usada como justificativa para a violência.
18: Esse projeto não censura ninguém, ele apenas afirma que ódio e mentira não podem ser premiados com dinheiro, sem confundir isso com opinião, crítica, ironia, sátira ou debate legítimo.
17: O texto define discurso de ódio, misoginia e desinformação e estabelece regras para a defesa do responsável pela publicação, que será avisado em até 48 horas e terá o direito de apresentar uma defesa para tentar recuperar o valor.
4: Com edição de Paula Groba e trabalhos técnicos de Eliseu Caires, o Jornal do Senado fica por aqui. Acompanhe agora as notícias da Câmara dos Deputados. Boa noite.
16: Boa noite e um bom feriado.
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19: Comissão aprova manutenção de merenda escolar durante calamidades.
22: Avança projeto que proíbe a distinção de gênero entre PM e bombeiros.
19: Projeto dificulta fechamento de salas para educação de jovens e adultos.
23: Boa noite. Avança na Câmara a proposta que estabelece condições mais rigorosas para fechamento de turmas.

0: Lima afirma que a educação de jovens e adultos atende a um princípio da Constituição e expressa a garantia do direito à educação.
1: A gente ainda tem um percentual entre 25% e 30% de pessoas que passaram de 20 anos, que têm muita dificuldade com leitura, de compreensão de texto, e essas pessoas também ficam fora do mercado de trabalho. E esse projeto é extremamente meritório, porque facilita e avisa essas pessoas e comunica, faz com que as secretarias de educação municipal e estadual comuniquem às pessoas adultas do nosso país que é direito, sim, ela reingressar à sala de aula para ela aprender a ler, aprender a escrever de forma correta, melhorando a autoestima dessas pessoas.
0: O relator cita dados do IBGE de 2023, segundo os quais a taxa de alfabetização de brasileiros com 15 anos ou mais era de 94,6%, mas entre a população rural era pouco mais de 85%. Aproximadamente 11 milhões de pessoas entre 18 e 29 anos de idade ainda não completaram o ensino médio. O projeto, que estabelece condições prévias para o fechamento de turmas presenciais de educação de jovens e adultos na rede pública, vai ser analisado agora pela Comissão de Constituição e Justiça. Para virar lei, precisa ser aprovado pelos deputados e senadores. Da Rádio Câmara de Brasília, Luiz Cláudio Canuto.
2: Educação.
3: Comissão aprova a proposta que prevê manutenção de merenda escolar em caso de calamidade pública. A repórter Mônica Tati tem os detalhes.
4: A alimentação escolar poderá ser garantida mesmo em caso de situação de emergência ou estado de calamidade pública reconhecida ou decretada pelo governo federal. É o que prevê projeto aprovado pela Comissão de Educação da Câmara, como explica a relatora, a deputada Sâmia Bonfim, do PSOL de São Paulo.
5: É sabido que, no período letivo, a merenda escolar eventualmente é a única refeição dos educandos mais vulneráveis economicamente. Dessa forma, fazendo justiça às proposições pertinentes, todas elas certamente motivadas pela recente experiência de paralisação das escolas e de aumento da vulnerabilidade das famílias dos estudantes mais pobres, somos pela aprovação do projeto principal.
4: O texto da deputada Sâmia Bonfim também estabelece que, se as refeições não puderem ser feitas no ambiente escolar, será garantida a entrega de cestas básicas para as famílias dos alunos que estejam inscritas no Cadastro Único do Governo Federal. O projeto, que prevê a garantia de merenda escolar em caso de situação de emergência ou de calamidade pública, ainda tem que ser votado por mais 3 comissões da Câmara. Se for aprovado em todas, pode seguir direto para a votação no Senado. Da Rádio Câmara de Brasília, Mônica Tati.
2: Relações Exteriores.
6: Sargento Faur, do PL do Paraná, rebate acusações de que integrantes da oposição teriam atuado junto aos Estados Unidos para incentivar o aumento das tarifas contra produtos brasileiros. Ele afirma que defende a busca do diálogo para evitar medidas que prejudiquem o país.
3: Sargento Faur também apoia a classificação de facções criminosas brasileiras como organizações terroristas. O parlamentar avalia que a medida contribui para a efetividade do enfrentamento ao PCC e ao Comando Vermelho.
6: Tadeu Venere, do PT do Paraná, critica a atuação da oposição no caso das tarifas dos Estados Unidos sobre produtos brasileiros. Para ele, houve estímulo a medidas comerciais contra o Brasil. O deputado considera que a articulação externa tenta desgastar o governo federal.
3: Tadeu Venere contesta a tentativa de relacionar o aumento das tarifas apenas a decisões soberanas do governo dos Estados Unidos. O legislador defende a via diplomática e cobra explicações de parlamentares que fazem oposição ao Executivo Federal.
6: Padre João, do PT de Minas Gerais, considera a viagem de parlamentares da oposição aos Estados Unidos uma ameaça à soberania brasileira. Ele pondera que representantes eleitos não podem atuar no exterior contra a economia nacional, nem contra serviços como o PIX.
3: Padre João cobra uma reação do Congresso diante de iniciativas que, em sua visão, incentivam o aumento de tarifas dos Estados Unidos contra produtos nacionais. O deputado argumenta que o papel da oposição é fiscalizar o governo federal e não apoiar medidas contra o Brasil.
6: Érica Cocai, do PT do Distrito Federal, acusa parte da oposição de ser submissa aos interesses estrangeiros, especialmente dos Estados Unidos. Ela critica articulações que prejudicam a economia nacional e entregam recursos estratégicos, como terras raras e minerais críticos.
3: Na visão de Érica Cocai, o governo anterior foi omisso

0: no combate ao crime organizado e permitiu o avanço de milícias e de esquemas financeiros fraudulentos. A deputada reafirma o compromisso da gestão petista com a defesa da soberania nacional e da democracia.
1: Trabalho.
2: Avança nas comissões o projeto que proíbe a distinção de gênero em concursos e carreiras da PM e dos bombeiros. Mais detalhes com a repórter Maria Neves.
3: A Comissão de Segurança Pública da Câmara dos Deputados aprovou proposta que proíbe a distinção entre homens e mulheres nos concursos públicos e nas carreiras de polícias militares e de bombeiros militares. O texto proíbe expressamente a adoção de limites de vagas para mulheres nas leis estaduais e do Distrito Federal. O relator, deputado delegado Paulo Bilinski, do PL de São Paulo, incluiu na proposta que os critérios de avaliação física também devem ser os mesmos para homens e mulheres. Relatora na Comissão de Defesa dos Direitos das Mulheres, a deputada Carol D'Artora, do PT do Paraná, afirma que o objetivo do projeto é garantir isonomia de gênero nos processos de seleção para as polícias e bombeiros militares.
4: Existem critérios que não são técnicos, existem percentuais máximos para o ingresso de mulheres e tudo isso vai a um desencontro daquilo que tem sido proposto no mundo inteiro.
3: Como as polícias e os bombeiros militares são de responsabilidade dos estados, as regras dos concursos diferem de um local para outro. Em Goiás, por exemplo, a legislação limitava a 10% o número de mulheres nas corporações. Em 2023, no entanto, o Supremo Tribunal Federal considerou essa regra discriminatória e, portanto, inconstitucional. Ao apresentar o texto em 2023, o deputado Pedro Aihara, de Minas Gerais, ele mesmo bombeiro militar, afirmou que o Conselho Nacional da Categoria estimava que as mulheres ocupavam menos de 14% das vagas nas corporações de todo o país. No mesmo ano, de acordo com o Anuário Brasileiro de Segurança Pública, a média de mulheres nas polícias militares era de 12%. A proposta que proíbe discriminação de gênero para ingresso e ascensão nas carreiras militares dos estados ainda será analisada pela Comissão de Constituição e Justiça. Da Rádio Câmara de Brasília, Maria Neves.
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0: Justiça. Marcel Van Hatten, do Novo, do Rio Grande do Sul, denuncia um novo acordo de cooperação entre o INSS e a Confederação Nacional dos Trabalhadores na Agricultura. Ele lembra que a entidade esteve no centro das investigações sobre descontos ilegais nas aposentadorias de milhões de brasileiros.
2: De acordo com Marcel Van Hatten, a mudança no comando do órgão previdenciário abriu caminho para o retorno de práticas criminosas. O deputado faz um alerta aos aposentados e pensionistas para o risco de novas cobranças não autorizadas.
1: Previdência.
0: A Câmara dos Deputados analisa a redução da idade mínima para aposentadoria especial por periculosidade. Proposta nesse sentido já avançou duas comissões, como informa a repórter Sofia Peçanha.
5: Trabalhadores que atuam em atividades que oferecem riscos à saúde ou à integridade física são o foco do projeto de lei em discussão na Câmara dos Deputados. A proposta, já aprovada pela Comissão de Previdência, Assistência Social, Infância, Adolescência e Família da Câmara, reduz a idade mínima para a concessão de aposentadoria especial a esses trabalhadores expostos a agentes nocivos. De acordo com o projeto, o tempo mínimo de contribuição para a aposentadoria especial pode ser de 15, 20 ou 25 anos, dependendo do grau de risco da atividade. Ou seja, quanto maior o risco à saúde ou à integridade física do trabalhador, menor o tempo exigido. A reforma da Previdência estabeleceu como idades mínimas de 55, 58 e 60 anos. Agora, a proposta reduz as idades para 40, 45 e 48 anos. Na comissão, o relator, deputado Pastor Eurico, de Pernambuco, mudou o texto original, apresentado pelo deputado Alberto Fraga, do PL do Distrito Federal, além de aproveitar alterações aprovadas pela Comissão do Trabalho anteriormente. Pastor Eurico ressaltou que as mudanças nas regras da reforma da Previdência são uma reivindicação antiga dos trabalhadores expostos a agentes nocivos.
6: Então, essas pessoas estão tendo prejuízo e há muitos desses profissionais que já poderiam estar aposentados, estão com risco de vida, saúde muito afetada, muito abalado. Alguns estão com idade avançada, se ele sai do emprego hoje, ninguém mais o quer. Então, nossa preocupação é de honrarmos, respeitarmos, considerarmos e validar essas pessoas que prestaram em todo esse período de sua vida esse serviço à sociedade.
5: Pelo texto, o valor do benefício inicial passa a ser de 100% da média de contribuições. Desde a reforma da Previdência, o cálculo do benefício leva em conta apenas 60% da média de contribuições, mais 2% para cada ano que exceda 15 anos de contribuição para mulheres e 20 anos para homens. A proposta considera ainda a periculosidade da atividade e não apenas os riscos à saúde, contemplando a exposição a agentes químicos, físicos e biológicos, além dos que exercem atividades consideradas perigosas. Entre os exemplos citados estão trabalhos com explosivos, eletricidade, materiais inflamáveis, radiação, ruído e calor excessivos, além de atividades de vigilância patrimonial ou pessoal e transporte de valores. Agora, o projeto que reduz a idade mínima para a aposentadoria do trabalhador exposto a agentes nocivos precisa ser analisado por duas comissões antes do plenário. Para virar lei, precisa ser aprovado pela Câmara e pelo Senado. Da Rádio Câmara de Brasília, Sofia Peçanha.
1: Ciência e tecnologia.
2: Heloísa Helena, da Rede do Rio de Janeiro, apresentou projeto para proibir as bets no Brasil. A deputada afirma que as apostas online provocam endividamento, desespero familiar e sofrimento entre jovens atingidos pela jogatina.
0: Heloísa Helena critica a arrecadação obtida pelo governo federal com a regulamentação das apostas. Ela aponta que a tributação transforma a exploração econômica das famílias em fonte de receita pública, sem enfrentar os danos sociais causados pelas bets.
1: Saúde.
2: Comissão aprova projeto que valoriza escolas de saúde pública como estratégicas para o SUS. A repórter Júlia Lopes nos conta os detalhes.
7: A Câmara dos Deputados reconheceu as escolas de saúde pública, que são instituições voltadas à formação, qualificação e treinamento de profissionais da área, como instituições técnico-científicas do SUS, o Sistema Único de Saúde. O projeto aprovado na Comissão de Constituição e Justiça reconhece que essas escolas são capazes de produzir e desenvolver conhecimento e tecnologias, além de preparar profissionais para atuar em situações de emergência em saúde pública. O texto aprovado pela CCJ, por recomendação da relatora, deputada Lídice da Mata, do PSB da Bahia, manteve a versão apresentada pela Comissão de Saúde, que define normas gerais para a atuação dessas escolas. Na avaliação do autor do projeto, deputado Jorge Sola, do PT da Bahia, a medida é de grande importância para as escolas de saúde pública. Ele destacou ainda que a proposta foi elaborada em conjunto com essas instituições.
8: São escolas que têm um papel muito importante no sistema de saúde e que não estavam previstos no nosso arcabouço legal do SUS.
7: De acordo com a Rede Brasileira de Escolas de Saúde Pública, existem atualmente cerca de 50 instituições desse tipo no país, vinculadas aos estados ou a centros universitários, com atuação nas áreas de saúde pública e saúde coletiva. O projeto, que valoriza a produção de conhecimento e inovação nas escolas de saúde pública, segue agora para o Senado. Da Rádio Câmara de Brasília, Júlia Lopes.
1: Economia.
0: Ao fazer um balanço da gestão federal, Cabo Gilberto Silva, do PL da Paraíba, considera que o atual governo não cumpriu as promessas de campanha. Segundo o deputado, o executivo apresenta desgastes em áreas como saúde, educação, economia e segurança pública.
2: Na visão de Cabo Gilberto Silva, a solução para os problemas do país passa por uma mudança na condução política e econômica. Ele defende a construção de alianças partidárias que tenham como objetivo a atração de investimentos e redução da carga tributária.
1: Saúde.
0: Câmara analisa reforço das medidas contra incêndios florestais. O repórter José Carlos Oliveira tem as informações.
9: Projeto de lei do deputado doutor Zacarias Calil de Goiás aumenta a punição para quem provoca incêndios em florestas, matas, pastagens e outras áreas de vegetação no Brasil. A pena para quem comete tais crimes pode dobrar em relação à atual, com previsão de 4 a 8 anos de reclusão e multa quando a queimada acontecer em unidades de conservação, terras indígenas, reservas legais e áreas de preservação permanente. Além da responsabilização individual dos culpados, a proposta prevê a responsabilidade solidária de empresas e pessoas que financiem, incentivem ou estejam diretamente envolvidas em atividades que resultem em incêndios ilegais. O texto foi aprovado na Comissão de Educação com relatoria do deputado Luiz Fernando Vampiro, do MDB de Santa Catarina.
10: Esse projeto é um projeto amplo, ele trata efetivamente sobre prevenção e conscientização das queimadas no Brasil e em relação à Comissão de Educação, era específico a parceria entre o Ministério do Meio Ambiente e do Ministério da Educação acerca das políticas a serem implementadas dentro das salas de aula, obviamente de um material didático, aperfeiçoamento, capacitação de recursos humanos para poder estar divulgando efetivamente ações que possam inibir e minimizar os impactos das queimadas no país.
9: O projeto de lei ainda prevê um selo verde de combate a incêndios a ser concedido a empresas que adotem práticas sustentáveis. Também determina a criação de um Centro Nacional de Prevenção a Incêndios Florestais para coordenar essas ações em todo o país. O texto está em análise agora na Comissão de Meio Ambiente. Da Rádio Câmara de Brasília, José Carlos Oliveira.
1: Desenvolvimento Regional.
2: Hildo Rocha, do MDB, exalta o programa Maranhão Livre da Fome, criado pelo governo estadual para combater a insegurança alimentar. Segundo o deputado, a iniciativa alia transferência de renda e capacitação profissional para famílias em situação de vulnerabilidade.
0: Hildo Rocha informa que o programa obteve resultados positivos na inclusão produtiva de beneficiários. O parlamentar acrescenta que a medida deve ser apresentada ao governo da Finlândia como exemplo de política pública voltada ao combate à pobreza e à fome.
1: Transportes.
2: Joaquim Passarinho, do PL do Pará, apela aos governos federal e estadual por intervenção imediata nas estradas do norte do país. Segundo ele, a precariedade das BRs e PAs prejudica o trânsito da população, encarece o escoamento da produção e impede o desenvolvimento da região.
0: Joaquim Passarinho ressalta a posição dos portos do norte pela proximidade com o Canal do Panamá e com os Estados Unidos. No entanto, ele afirma que as más condições das estradas eliminam essa vantagem, o que justifica obras urgentes na Transamazônica e na BR-163 durante a estiagem das chuvas.
2: Termina agora o Jornal Câmara dos Deputados, produzido pela Rádio Câmara. O programa teve trabalhos técnicos de Wellington Teles e apresentação de Verônica Lima e Márcio Aquilissardi. Boa noite.
0: A Voz do Brasil volta na sexta-feira. Boa noite e bom feriado.
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19: 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Em cena, memórias, culpa e relações de poder atravessam o confronto entre os personagens. No elenco, Lenati e Fernando Billy. A peça fica em cartaz no Teatro Poeira, em Botafogo, de 30 de abril a 28 de junho.
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2: 20 horas e 3 minutos.

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Alô, gente, boa gente querida, um grande abraço, muito boa noite, estamos chegando. É o programa está começando, super parada total no seu rádio. 20:05. Hoje é quarta-feira, 3 de junho de 2026. E hoje é dia da repetição. Você repete aí. Repete aí a pizza. Hoje é Dia Internacional do Administrador de Pessoal e da Comunidade Social. Dia da Consciência contra a Obesidade Mórbida Infantil. Também é dia do profissional. Já faz parte da minha. Do RH. Esqueci de te esquecer. Dia mundial da bicicleta. Dia mundial da corrida. Dia mundial do. O pé torto congênito. Tem o pé torto congênito. Dia Nacional da Educação Ambiental. Tava guardada. E noite da Super Parada Total. Seja bem-vindo, cidade, povo do interior, nossos amigos internautas, sejam bem-vindos à nossa programação desta noite. A noite de quarta-feira. 20:07. Já eu vou começar atendendo você, nosso ouvinte. Pode mandar sua mensagem de áudio, mensagem escrita no 999-1997-52, que com muito prazer a gente atende você.

0: 20h14.
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moçada, muito bem, vamos que vamos. Agora são 20h18. Vamos atendendo aqui os nossos ouvintes que estão participando aqui do programa. Deixa eu ver quem é que tá participando agora. Leonide Sava, nosso amigo, irmão do Hélio Sava. Boa noite, seu Cláudio. Aqui é o Leonides, estou na escuta. Queria pedir a música com o saudoso Leonardo, Acidente Campeiro. Tenha uma ótima quarta-feira.

0: Ai, estamos na escuta, quem? Leandro Oliveira. Ô, Leandro. Um abraço, Leandro parece... É esse Leandro que já esteve trabalhando com a gente, que já foi companheiro aqui do rádio, né? Muito bem, o Jair de Freitas. Alô, Jair. Boa noite, Jair.
1: Boa noite, Denilson. Tudo bom?
0: Eu acho que é o...
1: Viu, aqui esse é o Jair de Freitas.
0: Esse falou...
1: Gostaria de escutar... Que você tocasse uma música.
0: Esse é pro Adenilson, né? Então vamos pular ele. Vamos passar pra cá. Boa noite, hein, Cláudio? É, queria pedir a música Bambolina. Valeu. Quem é que tá pedindo? É o Marcelo. Valeu, Marcelo. Deixa eu ver, tem mais aqui o Nestor. Fala, Nestor. Boa noite.
2: Boa noite, Cláudio. Tudo bem, Tiazinho? Como é que
0: tudo? Tudo tranquilo?
2: É o Net do canal. Toque lá o sonho de caboclo pra nós.
0: Sonho de caboclo.
2: Estamos mateando.
0: Beleza.
2: Só esperando, mas ela morreu, né?
0: Tá certo. E o Juarez Oliveira. Alô, Juarez, boa noite.
3: Boa noite, Cláudio Cordeiro. Sou Juarez de Inácio Martins. Toque a música do Sandy Júnior. Maria Chiquinha.
0: Maria Chiquinha.
3: E acho mais uma do Trio Parada Dura aí. Qualquer uma.
0: Certo.
3: Claro, é faculdade. Beleza?
0: Beleza.
3: E tudo de bom pro senhor.
0: Obrigado.
3: Até amanhã, um bom feriadão pro senhor, pra tua família. Tudo de bom.
0: Tudo de bom pra vocês também. Nós vamos estar trabalhando aqui, mas tudo bem, beleza. A gente trabalha pra vocês. Seu Jaciel Cordeiro, alô, seu Jaciel, diz aí, boa noite.
4: Cláudio, manda a música Bota Nova que eu ofereci pra Sandra, pra minha mulher Linilda.
0: Bota Nova.
4: E o Baile na Serra também. Um abraço.
0: Baile na Serra e Bota Nova. Vamos lá, então, Lamba Bambolina. La Bambolina.

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1: Beleza, moçada? 20 horas e 55 minutos. Vamos atender os nossos ouvintes. O João da Cristo Rei. Fala aí, João. Boa noite.
2: Boa noite, Cláudio Cordeiro. Tudo bom? Tudo Toque bem, a bem. Música Menino Campeiro do Paulinho Cilinho. Só para ouvir o João França da Cristo Rei.
1: Certinho. Você sabe.

0: Muito bem, tem mais participação. Jaciel Cordeiro vai pedir mais música, Jaciel.
1: Pedrinho Martins, velha cordiona.
0: Velha cordiona com o Pedrinho.

0: Tem mais. Aqui, Elizabeth do Nascimento tá pedindo a música Coração de Vidro com Zezé de Camargo e Luciano e a música Cama Fria com Ed Brito e Samuel, só pra curtir. Boa noite, Cláudio. Toque a música Tarzan Boys para nós que estamos tomando um gole e assando uma carne aqui de um lajeado. É o baixinho, o Moshi, como é que é? Soli, o Ratinho e o Negão.
1: Esperança.
0: Certinho. Vamos lá aqui. A música Amor de Violeiro para o Tio Neto do Cambau, que está na escuta.
1: Você é minha menina.
0: Muito bem, então vamos com as músicas que pediram aqui no programa 20:57. Paulinho Mocelin, Menino Campeiro, boa noite.

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1: Boa noite, 21 horas e 1 minuto agora.